0: deve ser organizado em 4 componentes: artes visuais, dança, música e teatro. Thaís Antônio.
1: De acordo com as novas diretrizes, o ensino de arte nas escolas deve aproximar os estudantes das diferentes formas de fazer e vivenciar a disciplina. E hoje, na apresentação da Voz do Brasil, eu, Mariana Jungmann e Luciano Seixas.
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1: É na costa do Amapá que foi descoberta uma nova riqueza do Brasil.
0: A Petrobras anunciou a existência de petróleo num poço que está sendo perfurado pela empresa.
1: Assim que concluída a perfuração, será feito o levantamento da quantidade de petróleo na região.
0: Hoje, autoridades visitaram um navio sonda da empresa, embarcação adaptada para a perfuração de poços em águas profundas e ultraprofundas.
2: Com a descoberta da Petrobras da presença de petróleo em poço perfurado na margem equatorial, uma comitiva do governo federal visitou nesta segunda-feira o navio sonda da empresa. A embarcação está localizada em região de águas profundas no litoral do Amapá. De acordo com a presidente da Petrobras, Magda Chambriard, o poço começou a ser perfurado em outubro do ano passado e em mais alguns dias deve ter o trabalho de avaliação concluído.
3: Nós descobrimos óleo no Poço Morfo, mas que até agora confirmou todas as nossas expectativas de um potencial relevante de petróleo na margem equatorial, mais especificamente no litoral do estado do Amapá. Esse poço vai acabar nos próximos, talvez, 15, 20 dias, né? Vamos ver quando é que ele acaba. Logo a seguir, nós temos que delimitar essa descoberta, ou seja, a gente tem que saber quanto é que de petróleo tem de fato nessa área, né?
2: Na semana passada, a Petrobras já havia confirmado a presença de hidrocarbonetos na região. Os hidrocarbonetos são compostos orgânicos formados exclusivamente por átomos de carbono e hidrogênio e onde são encontrados indicam presença de petróleo e gás natural. Com a exploração de novos poços, a Petrobras pretende garantir segurança energética para o futuro. Como destaca o ministro de Minas e Energia, Alexandre Silveira.
4: Que a gente possa se orgulhar de ter assim, 90% da nossa energia elétrica limpa e renovável e 50% da matriz geral. E, portanto, nenhum brasileiro em sã consciência pode abrir mão da sua soberania e das suas riquezas naturais para poder combater miséria, combater fome, fazer desenvolvimento.
2: O poço onde a Petrobras encontrou petróleo está localizado a cerca de 175 quilômetros da costa do Amapá, a uma profundidade de quase 2.900 metros. De acordo com a Petrobras, atualmente cerca de 80% do petróleo extraído no Brasil vem do pré-sal. Essa exploração deve chegar ao pico até 2035, indicando a necessidade de outras fontes de combustível fóssil. Reportagem Luana Karen.
1: Deve ser o ensino de arte nas escolas. O Ministério da Educação homologou diretrizes para o ensino do componente curricular na rede de educação básica.
0: O documento estabelece que o ensino deve ser organizado em 4 eixos: artes visuais, dança, música e teatro.
1: O anúncio dessas diretrizes ocorreu hoje. A repórter Thaís Antônio acompanhou tudo e traz os detalhes ao vivo para a gente aqui no estúdio. Boa noite, Thaís.
5: Boa noite, Mariana. Boa noite, Luciano. E ouvintes da Voz do Brasil, de acordo com as novas diretrizes, o ensino de arte nas escolas deve aproximar os estudantes das diferentes formas de fazer e vivenciar a disciplina. E para isso ser feito, a arte deve ser dividida em 4 componentes curriculares: artes visuais, dança, música e teatro. O texto complementa a Base Nacional Comum Curricular, que estabelece os conhecimentos, competências e habilidades esperados dos estudantes ao longo da educação básica. Com isso, as escolas passam a ensinar conteúdos, métodos e processos de criação em arte como prática educativa e não apenas como atividade secundária ou recreativa. Outro destaque é a aproximação entre professores, artistas e mestres e mestras das culturas populares. A resolução reconhece a importância de incluir esses saberes no processo educativo por meio de um trabalho colaborativo com professores de artes visuais, dança, música e teatro, como explica o ministro da Educação, Leonardo Barchini.
6: Primeiro, a gente fortalece as 4 linguagens separadamente, elas obviamente atuam em conjunto, mas a gente fortalece cada uma das 4 linguagens, as artes visuais, a música, a dança e o teatro. E a gente reconhece que na formação de professores com essas diretrizes, também precisaremos ter habilitação em cada uma dessas especificidades, dessas quatro linguagens, teremos que ter formação específica. Então, isso eleva o ensino das artes a outro nível.
1: A resolução também define orientações para a organização do currículo, a distribuição dos professores, a estrutura física e pedagógica das escolas e os processos de avaliação. Todas essas medidas devem considerar princípios como equidade, acessibilidade, inclusão e justiça social. Mariana e Luciana, é com vocês.
0: Obrigado pelas informações, Thaís Antônio.
7: A malária é caracterizada por febres altas, calafrios, tremores, dores de cabeça, podendo estar associada também a vômitos e náuseas.
0: Causada principalmente pela picada de mosquitos infectados, a maior parte de casos da doença estão no norte do país.
7: Mas, no ano passado, caiu o número de infectados pela malária, bem como de óbitos em função da doença.
8: A malária contaminou cerca de 118 mil pessoas no ano passado, 15% a menos do que em 2024. Os resultados foram apresentados nesta segunda-feira, durante um congresso da Sociedade Brasileira de Medicina Tropical. O número de mortes em função da doença também caiu, especialmente na região amazônica, que concentra o maior número de casos, como disse o ministro da Saúde, Alexandre Padilha.
9: Em 2025, nós tivemos uma redução de mais de 50% dos óbitos por malária, mais de 40% de redução de malária em terra indígena, mais de 40% de malária em áreas de assentamento rural, assentamentos na região amazônica brasileira, que é nas duas regiões com maior incidência de casos de malária, e tivemos o menor número de internações por malária.
8: Em menor escala, a infecção pode ocorrer devido à transfusão sanguínea, compartilhamento de agulhas contaminadas ou da gestante para o bebê, mas o principal modo de transmissão é pela picada de fêmeas infectadas do mosquito Anopheles, também conhecido como carapanã ou mosquito prego, de acordo com o presidente da Sociedade Brasileira de Medicina Tropical, Gustavo Romero.
10: Por isso, a gente tem, às vezes, muita dificuldade, né, de definir exatamente aquela população que efetivamente está em risco, né? Os mosquitos se mexem, né? E os mosquitos crescem com as variações climáticas, que é outro detalhe importante que a gente deve levar em consideração. E, muito frequentemente, populações que estão mais vulneráveis estão mais expostas à picada desses mosquitos. E por isso que a malária se transmite com tanta eficiência, né?
8: Se diagnosticada a tempo, a malária tem cura e o tratamento é eficaz. Após a confirmação da doença, o paciente recebe o tratamento gratuitamente em unidades do Sistema Único de Saúde. Inclusive a tafenoquina, medicamento que previne novas manifestações da malária. Por ser administrado em dose única, ele impede que o paciente abandone o tratamento, como explica o infectologista Marcos Lacerda.
11: Comparando com as medicações que são tradicionalmente usadas para malária, que vão de 7 a 14 dias, resulta num benefício muito grande para o paciente. É que as pessoas se tratam enquanto tem febre, geralmente 2, 3 dias, depois ela para de usar a medicação. E isso, então, faz com que as recaídas aconteçam. Praticamente metade dos casos que estão registrados hoje no Brasil são de recaídas. Então, uma medicação que iniba a recaída é uma medicação altamente estratégica no controle da malária no país.
8: O medicamento está disponível tanto para pacientes maiores de 16 anos e com mais de 35 quilos, quanto para crianças a partir de 2 anos e com peso mínimo de 10 quilos. Reportagem Graziele Bezerra.
0: Entre junho e julho, foram confirmados 21 casos de sarampo no estado de São Paulo.
7: Neste fim de semana, o ministro da Saúde, Alexandre Padilha, esteve no estado, em Grajaú, acompanhando a vacinação contra a doença.
0: E comentou que o reforço na imunização visa prevenir a circulação e a transmissão do sarampo.
12: Em 2026, nós já temos aqui na cidade de São Paulo cerca de 20 casos também com relação de importados, são cepas que circularam nos Estados Unidos e no Canadá. E esse esforço é para manter esse bloqueio, para não permitir que aconteça em São Paulo em 2026, o que aconteceu em 2019, quando começou um surto assim e se propagou para ter 20 mil casos de sarampo em 2019. Naquele momento, o Brasil perdeu o certificado de livre do sarampo. Reconquistamos o certificado em 2024 e queremos manter São Paulo, o estado de São Paulo e o Brasil livre do sarampo.
7: Para crianças de 6 a 11 meses, a dose aplicada durante a estratégia é considerada dose zero e não substitui as doses previstas no calendário nacional de vacinação aos 12 e aos 15 meses.
0: Para as demais idades, os profissionais de saúde verificam a necessidade de vacinação de acordo com a faixa etária e a situação vacinal de cada pessoa.
7: A cada hora, mais de 1.000 vidas são perdidas devido às doenças cardiovasculares em todo o mundo, segundo a Organização Mundial de Saúde.
0: Estima-se que cerca de 18 milhões de pessoas morrem anualmente em decorrência de condições que afetam o sistema circulatório.
7: De acordo com a Sociedade Brasileira de Cardiologia, o Brasil ocupa o nono lugar em número de mortes cardíacas.
0: E hoje, 17 de agosto, marca o início da Semana da Saúde Vascular, que promove conscientização, prevenção e diagnóstico precoce.
13: Seu Manuel Arruda da Silva tem 80 anos. Quando precisou ser atendido para tratar de um ferimento, descobriu um grave comprometimento na circulação. Uma cirurgia vascular conseguiu inicialmente melhorar o fluxo de sangue, mas a amputação da perna direita acabou sendo inevitável. Hoje, 8 meses depois, seu Manuel agradece pela vida.
14: Eu estou aqui ainda, estou aí. Contando a história.
13: Histórias como a de seu Manuel Arruda ajudam a explicar por que as doenças que comprometem a circulação continuam sendo um importante problema de saúde pública. Elas estão entre as principais causas de morte no país. Muitas dessas condições se desenvolvem de forma silenciosa. Por isso, a prevenção e o diagnóstico precoce são fundamentais para reduzir complicações e salvar vidas. O cirurgião vascular do Hospital Universitário de Brasília, Paulo Saad, alerta para hábitos e cuidados que podem prevenir doenças vasculares.
15: Controlar a glicemia, controlar a pressão, controlar as gorduras no sangue e cessar o tabagismo.
13: O aposentado Humberto dos Santos, de 62 anos, sofreu um infarto em 2022. Após o episódio, teve um AVC que comprometeu a fala e os movimentos. Desde então, faz tratamento no Hospital Universitário de Brasília. O filho, Leandro dos Santos, que o acompanha no tratamento, fala sobre um vício que colaborou para agravar o quadro de doenças cardiovasculares de seu Humberto.
16: Ele sempre foi fumante, né?
17: E aí vocês acham que a causa principal foi essa?
16: Creio que seja, né? Cigarro.
13: O especialista Paulo Saad fala sobre alguns sinais que indicam que é hora de procurar um médico.
15: Um paciente que caminha uma curta distância e já começa a ter dor, aquele paciente que faz o esforço e tem dor no peito. Então esses sinais significam que o músculo que está trabalhando, se você tem uma obstrução da circulação, esse oxigênio não chega na quantidade necessária, esses pacientes precisam procurar ajuda urgentemente.
13: A informação é uma aliada dos pacientes na hora de reconhecer sintomas precoces, procurar atendimento no momento certo e adotar medidas que melhoram a qualidade de vida. Por isso, na semana de 17 de agosto, é comemorada a Semana da Saúde Vascular, período dedicado à conscientização sobre doenças que afetam o sistema circulatório. Reportagem Luciana Colares de Holanda.
0: Hoje também é Dia do Patrimônio.
7: A data foi criada para marcar a importância de preservar a arte, a cultura e a história que estão por trás de tantas tradições brasileiras.
0: O patrimônio pode ser material, como conjuntos de casarões históricos ou determinados prédios e igrejas, ou imaterial, quando está ligado a festas tradicionais, por exemplo.
7: Hoje, mais cedo, eu conversei com o presidente do Instituto do Patrimônio Histórico e Artístico Nacional, Davidson Guzmão, sobre a preservação e a conservação dessa memória coletiva. Acompanhe. Presidente Davidson Guzmão, bem-vindo à Voz do Brasil para a gente falar de história, cultura, nesse Dia do Patrimônio, né? Eu queria que o senhor começasse, então, explicando por que que a gente precisa de um dia para marcar esse tema e quais são as provocações que essa data faz.
18: Mariana, primeiro quero dizer que é um prazer estar aqui para a gente falar de algo que é tão importante para o reconhecimento da diversidade cultural brasileira, que é o patrimônio cultural. Uma das nossas principais atribuições e competências é a ampla divulgação e promoção do patrimônio cultural, exatamente para que essa diversidade seja reconhecida não só pelo Estado, mas que ela seja reconhecida e percebida também pela sociedade. E é por isso que a gente tem um dia dedicado ao patrimônio cultural, o dia 17 de agosto, que é um dia que foi escolhido em razão do nascimento, a data de aniversário de Rodrigo Melo Franco de Andrade, que foi o primeiro presidente do IPHAN e que ficou 30 anos ficou 30 anos fazendo a gestão do IPHAN e que foi a pessoa que inaugurou um sistema de proteção de patrimônio cultural no Brasil. Então, esse a justificativa, vamos dizer assim, é por causa, né, do nascimento de Rodrigo Melo Franco que a gente tem o dia 17 de agosto escolhido, mas é sobretudo por conta da importância do patrimônio na vida das pessoas no dia a dia.
7: Agora, as celebrações vão se prolongar ao longo de todo esse mês. Qual é o tema desse ano e o que está previsto na programação?
18: Esse ano o tema é patrimônio criativo, inclusão produtiva, trabalho e renda. Exatamente para marcar uma dimensão do patrimônio cultural, que é a dimensão da cidadania e da produção de renda, da possibilidade de trabalho e renda para pessoas que vivem do patrimônio cultural. Vou dar um exemplo, o ofício de paneleiras lá em Goiabeiras, um bairro lá no Espírito Santo, né, em que a gente tem um bem cultural que é o ofício de paneleiras, um saber tradicional relacionado ao fazer a panela, né, que é produzida, a panela de barro que é produzida onde é feita a famosa moqueca capixaba.
7: Aquela panela tradicionalíssima de fazer a moqueca capixaba, né?
18: Exatamente. E que tem uma dimensão, uma relação muito direta com o mercado, que, portanto, afere renda, né? Ofere renda para aquelas paneleiras. Então, esse é um exemplo importante, mas a gente tem vários outros, né, de pessoas, de detentores que vivem diretamente do patrimônio cultural, de centros históricos que são dinamizados a partir do patrimônio que é reconhecido, desse centro histórico que é reconhecido em algumas das nossas cidades no país.
7: E aí a gente tem uma programação prevista? As pessoas podem checar essa programação onde? Como é que funciona?
18: Isso, a gente tem uma programação em todos os estados do Brasil, nós teremos atividades. Essa programação está disponível no portal do IPHAN, www.ipham.gov.br. Quem quiser acessar e ver o que vai estar acontecendo no seu estado, pode acessar a programação lá no portal do IPHAN na internet.
7: Lembrando aqui que IPHAN se escreve com PH, né?
18: Exato.
7: Que é Instituto do Patrimônio Histórico e Cultural. Presidente, no próximo ano também vamos ter outra celebração importante, que são os 90 anos do IPHAN, né? Quais são os principais desafios que ainda permanecem em relação à preservação do patrimônio?
18: Isso, ano que vem o IPHAN completa 90 anos e nós estamos aí pensando numa série de atividades e programação que deve ocorrer ao longo do ano todo. Em termos de desafios, a gente tem vários desafios, porque o patrimônio cultural ele se relaciona com o dia a dia das pessoas, com o dia a dia das cidades. E aí eu posso aqui, acho que nomear dois. Um que está na ordem do dia e que a gente tem discutido muito é no que a gestão do patrimônio se relaciona, por exemplo, com as mudanças climáticas, né? Então, o aumento da intensidade de chuvas, das temperaturas, como que isso se relaciona com o patrimônio cultural na gestão dos centros históricos, que cuidados nós devemos ter e como nós devemos pensar ações de prevenção, adaptação e mitigação a essas mudanças climáticas. Esse é um desafio que está na nossa ordem do dia e que nós estamos pensando como tratar desse enfrentamento às mudanças climáticas no âmbito da gestão do patrimônio cultural. Um outro desafio é aquele que, na verdade, é um desafio e é, ao mesmo tempo, diretriz para a gestão do patrimônio cultural, que é a gestão compartilhada. Então, a articulação com estados e municípios, a articulação com a sociedade civil organizada para a gestão do patrimônio, para que essa gestão, ela, de fato, ela seja compartilhada entre os órgãos de poder público e a sociedade.
7: Pois é, e é importante que a sociedade mesmo se envolva, né, presidente, nesse tema, cobre a preservação do patrimônio na sua cidade, no seu estado. Como que é possível fazer isso?
18: Bom, hoje a gente tem a participação social como um princípio que atravessa a maioria das políticas públicas no Brasil, inclusive a de patrimônio cultural. Então, hoje, a sociedade, as pessoas podem procurar os órgãos de patrimônio de sua cidade, do seu estado, podem procurar o IPHAN tem representação, tem superintendências em todos os estados, e podem procurar também as instâncias de controle social que trabalham com patrimônio cultural, os conselhos de cultura e, em alguns casos, os próprios conselhos de patrimônio que existem nos municípios e nos estados.
7: Lembrando, né, presidente, que até para deixar um pouco mais palpável para as pessoas, quando a gente fala de patrimônio, a gente está falando tanto daquele casarão histórico, aquele prédio antigo, aquela igrejinha, mas também do fazer cultural muito típico. Tudo isso é dever nosso, como sociedade, ajudar a preservar, né? O senhor mencionou aí as paneleiras, por exemplo. Tudo isso é patrimônio e é dever da sociedade proteger, né?
18: Exato, é tudo isso e muito mais. Na verdade, a gente faz uma divisão entre patrimônio material e imaterial, mas quando a gente está falando de patrimônio, a gente está falando de valor, na verdade, sobretudo, né? Então, é importante a gente entender que o patrimônio material, as edificações, as obras de arte, elas são reconhecidas e entendidas como integrantes da nossa identidade, como elementos que ajudam a compreender a nossa história, as várias memórias e identidades que existem no país, porque são atribuídos valores a essas coisas. Da mesma maneira, as várias celebrações, os conhecimentos tradicionais, os fazeres, os saberes, né, lugares que são importantes, né, para a compreensão das memórias dos vários grupos formadores da sociedade brasileira, para usar o termo da Constituição, também são importantes. É o chamado patrimônio imaterial.
7: É isso aí. Nós conversamos com Davidson Guzmão, presidente do Instituto do Patrimônio Histórico e Artístico Nacional. Falei errado mais cedo. Instituto do Patrimônio Histórico e Artístico Nacional. Muito obrigada, presidente, pela sua entrevista aqui à Voz do Brasil.
18: Obrigado, Mariana. A gente está à disposição da Voz do Brasil e de todos os brasileiros para conversar sobre o patrimônio. Essa é a nossa função, o nosso métier e é, sobretudo, a nossa alegria.
0: Concursos federais têm novas nomeações e convocações.
7: As medidas publicadas no Diário Oficial da União contemplam aprovados nas duas edições do Concurso Público Nacional Unificado e no Comando do Exército.
0: Todas as nomeações foram homologadas antes do início do período de defesa eleitoral.
7: Para o CPNU2, estão autorizadas 69 nomeações de candidatos de nível superior. E para a primeira edição do CPNU, são 40 vagas de contratação temporária.
0: Quem está na lista de espera do primeiro concurso público unificado deve realizar uma nova manifestação de interesse entre os dias 24 de agosto e 4 de setembro pelo aplicativo SouGov ou pela versão web do serviço mediante login.
7: Quem não se manifestar no prazo será excluído do banco de candidatos aprovados em lista de espera de todos os cargos do CPNU-1, inclusive para fins de contratação temporária.
0: Estão abertas as inscrições para o selo Patrocinadores do Futuro 2026.
7: Uma iniciativa que pretende reconhecer a contribuição de empresas e entidades para a promoção, para a proteção previdenciária de seus trabalhadores e associados.
0: A participação é gratuita e voluntária.
7: As inscrições vão até 31 de agosto e são realizadas por formulário eletrônico disponível no site gov.br/previdência.
0: O regulamento completo e as orientações também estão disponíveis no portal do Ministério.
7: Essas foram as notícias do governo federal.
0: Uma realização da Secretaria de Comunicação Social da Presidência da República.
7: Com produção da empresa Brasil de Comunicação.
0: Fique agora com as notícias do Poder Judiciário e do Congresso Nacional. Boa noite.
7: Boa noite. Até amanhã.
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21: Poder Judiciário inicia a 33ª Semana Justiça pela Paz em Casa.
3: Para a STJ, prisão em flagrante de mãe em estado diverso da morada dos filhos não impede concessão de regime domiciliar.
21: TSE inaugura o Centro de Divulgação das Eleições 2026, o CDE.
3: Boa noite, eu sou o Arthur Filho.
21: E eu sou Walter Lima.
3: A partir de hoje até sexta-feira, 21 de agosto, o Poder Judiciário Brasileiro se mobiliza na 33ª Semana Justiça pela Paz em Casa.
21: Coordenada pelo CNJ, em parceria com os Tribunais de Justiça Estaduais, a iniciativa promove mutirões de julgamentos e audiências para dar rapidez aos processos de violência de gênero, além de realizar ações de conscientização em todo o país. Carolina Chaves.
22: A campanha é realizada 3 vezes ao ano, nos meses de março, agosto e novembro. O foco é fortalecer a política judiciária no combate

0: proferidas mais de 16 mil sentenças, realizadas mais de 10 mil audiências e concedidas 11.648 medidas protetivas de urgência.
1: O fato de uma mãe ser presa em estado diferente de onde filhas menores residem não impede por si só a concessão da prisão domiciliar.
2: Essa conclusão é do STJ, Fátima Uchoa.
3: Durante viagem de ônibus interestadual, a mulher foi presa em flagrante e teve a prisão preventiva decretada após serem encontradas drogas na mochila dela. A defesa informou que a mulher era mãe de duas meninas menores de 12 anos e pediu a prisão domiciliar. O Tribunal de Justiça do Paraná negou o pedido porque as crianças já estavam com a avó em outro estado. Mas no voto que prevaleceu na sexta turma do STJ, o ministro Og Fernandes explicou que mesmo com a gravidade da acusação e a expressiva quantidade de droga apreendida nesse caso, essas circunstâncias isoladamente não impedem o regime domiciliar.
1: O Tribunal Superior Eleitoral inaugurou hoje o Centro de Divulgação das Eleições 2026, o CDE.
2: O espaço instalado no TSE em Brasília foi preparado para atender aos profissionais de imprensa envolvidos na cobertura das eleições de outubro deste ano. Rimac Souto.
4: A inauguração foi feita pelo presidente do TSE, ministro Cássio Nunes Marques.
5: A ideia é que o Centro de Divulgação das Eleições seja mais do que um espaço de trabalho para os profissionais que acompanharão as eleições. O objetivo é que se torne um ambiente de diálogo aberto com a Justiça Eleitoral, em que a transparência e o acesso à informação não encontrem quaisquer obstáculos. O trabalho realizado por vocês, jornalistas, de dentro e de fora do país, é essencial para que a sociedade tenha acesso a informações corretas e contextualizadas sobre o processo eleitoral. Nunca é demais sublinhar que uma imprensa livre e participativa é sinônimo de democracia. A Justiça Eleitoral tem na imprensa uma aliada por compartilhar com ela a paixão pela democracia e pela informação de qualidade.
4: Ao inaugurar o CDE, o ministro também lançou a campanha Eleições 2026, Coisa de Pele.
1: Comissário de bordo demitido por se recusar a tomar a vacina contra a Covid-19 deve receber as verbas rescisórias.
2: O TST entendeu que ele tinha uma justificativa médica para não se vacinar. Simone Moura.
6: O comissário da Gol foi demitido por justa causa em novembro de 2021, durante a pandemia. Ele disse que não tomou a vacina porque tinha risco elevado de trombose. Inclusive, apresentou o laudo médico que indicava a contraindicação à vacinação. Mas a empresa alegou que o atestado não tinha respaldo científico. A justa causa foi mantida na primeira instância, mas o Tribunal Regional do Trabalho do Rio de Janeiro afastou a punição. No TST, ao analisar recurso da Gol, o entendimento é que a recusa à vacina pode, em tese, ser considerada ato de indisciplina ou insubordinação.
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1: A você uma boa noite.
2: E até amanhã.
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9: Eu sou Paula Groba.
10: E eu sou Ricardo Nakaoka.
9: E estes são os destaques de hoje do Jornal do Senado, que começa agora.
10: Senado terá esforço concentrado e fim da escala 6x1 pode entrar na pauta.
9: Avança projeto que prevê biometria de recém-nascidos para evitar troca e tráfico de bebês.
10: Instalada comissão sobre MP que amplia crédito para motoristas.
9: Boa noite.
10: Boa noite.
9: Mesmo com as campanhas eleitorais em curso, o Senado vai manter a agenda de votações. O presidente do Senado, Davi Alcolumbre, convocou os parlamentares para um novo esforço concentrado de 31 de agosto a 4 de setembro.
10: Entre os temas que podem ser analisados está o fim da escala de trabalho 6x1. Os detalhes com a repórter Raíssa Abreu.
11: Os senadores e senadoras voltam a se reunir para votar temas prioritários na semana de 31 de agosto a 4 de setembro. O anúncio foi feito pelo presidente Davi Alcolumbre. Na pauta, o fim da escala de trabalho 6x1, a PEC da Segurança Pública e a criação da Política Nacional de Minerais Críticos e Estratégicos.

0: Então eu decidi, como presidente do Senado, que uma semana seria semipresencial e a outra semana de esforço concentrado presencial. Então eu queria que os gabinetes fossem avisados, as assessorias avisadas, para que no próximo esforço concentrado nós estejamos todos aqui presentes no plenário, se for possível, os 81 senadores.
1: Essa é a segunda data de esforço concentrado de votações do segundo semestre. Na primeira, de forma semipresencial, foram votados, por exemplo, o projeto que cria é o Programa de Desenvolvimento da Indústria de Fertilizantes e uma medida provisória que socorreu vítimas de desastres naturais. Esforço concentrado é como se chamam as reuniões centralizadas em períodos curtos na tentativa de votar projetos urgentes, apesar do período eleitoral, quando os parlamentares estão em campanha em seus estados. Esse ano, 2/3, ou 54 das vagas do Senado estão em disputa. Para saber mais sobre a função do Senado e dos senadores e senadoras, visite o especial Eleições 2026 da Agência Senado em senado.leg.br.
2: A troca de bebês e o tráfico de crianças são riscos que podem ser evitados com mais segurança e identificação nas maternidades. Um projeto aprovado pela Comissão de Constituição e Justiça prevê a coleta de dados biométricos do recém-nascido logo após o parto.
3: A medida busca garantir a identificação segura do bebê e dar mais proteção às famílias. Os detalhes com o repórter Bruno Lourenço.
4: Pelo texto, o procedimento de identificação biométrica deverá registrar as impressões digitais da mãe e a dos pés do bebê. Essas informações constarão da declaração de nascido vivo. A relatora, senadora Roberta Scioli, do Republicanos de Roraima, defendeu a medida.
5: Exigência de vinculação individualizada e rastreável entre a identificação biométrica da mãe e do recém-nascido, destinada a assegurar a autenticidade, identificação e a integralidade das informações registradas.
4: A senadora doutora Eudócia, do PSDB de Alagoas, reforçou que a iniciativa aumenta a segurança do registro civil e previne a troca, o roubo, as adoções irregulares e o tráfico de bebês.
6: E aí nós iremos mudar a história dos nossos recém-nascidos para não terem o risco de serem trocados ou de ser confundido contra o bebê, enfim, de ter algum tipo de fraude.
4: A proposta passará por um turno suplementar de votação na CCJ antes de poder seguir diretamente para análise da Câmara dos Deputados.
2: O presidente da Comissão de Relações Exteriores defendeu um acordo para evitar uma escalada comercial com os Estados Unidos. Isso porque uma disputa comercial pode ter impactos diretos na economia e nas relações entre os dois países.
3: Diante do novo tarifaço americano, o governo brasileiro abriu um processo de reciprocidade e o Senado acompanha as negociações. O repórter Pedro Pincer tem mais informações.
7: O governo brasileiro anunciou a abertura formal do processo para avaliar se o tarifaço dos Estados Unidos contra exportações nacionais será respondido com base na Lei da Reciprocidade Econômica, que é um novo mecanismo da legislação brasileira para disputas comerciais. O Palácio do Planalto informou que o procedimento foi iniciado a partir do compartilhamento do pedido pela Secretaria Executiva da Câmara de Comércio Exterior com os demais integrantes do seu Comitê Executivo de Gestão. O consultor legislativo do Senado, Marcos Túlio Bezerra, lembrou que o Brasil pode pôr sobre a mesa pautas essenciais para os Estados Unidos, como direitos autorais que afetam as big techs e patentes de medicamentos.
8: Então, se com a ameaça das medidas, a possibilidade de adoção das contramedidas aqui pelo governo brasileiro, o governo já consiga ser bem sucedido em retomar a negociação, a gente já considera que a lei vai ter um sucesso.
7: Em nota, o presidente da Comissão de Relações Exteriores, senador Nelsinho Tradi, do PSD de Mato Grosso do Sul, afirmou receber com atenção à decisão do Poder Executivo. Para o senador, o Brasil precisa estar preparado para agir quando necessário, sem esquecer que as relações bilaterais com os Estados Unidos ocorrem há mais de 200 anos e que todas as possibilidades de entendimento devem ser buscadas antes de uma escalada comercial.
2: Para quem trabalha ao volante, o veículo é ferramenta de trabalho e fonte de renda. Mas, na hora de trocar o carro ou renovar a frota, o acesso ao crédito pode ser um obstáculo.
3: Para facilitar esse financiamento, o Congresso vai analisar uma medida provisória sobre o tema. A senadora Leila Barros foi eleita presidente da comissão mista, que vai examinar a proposta. A reportagem é de Marcela Cunha.
9: A senadora Leila Barros, do PDT do Distrito Federal, destacou que o texto foca em uma categoria que hoje reúne mais de 2 milhões de brasileiros, motoristas de aplicativo, taxistas, entregadores e motofrentistas. Esses trabalhadores dependem de seus veículos diariamente, mas esbarram na burocracia dos bancos, na hora de financiar um novo modelo. Ao assumir a presidência da comissão mista, a senadora Leila ressaltou que a falta de crédito acessível acaba penalizando quem mais trabalha.
10: Quem trabalha por aplicativo sabe como é difícil chegar ao sistema financeiro apresentando uma renda variável e conseguir crédito com juros e prazos razoáveis. Muitas vezes, o resultado é continuar trabalhando com um veículo antigo e compromete uma parcela cada vez maior da renda do trabalhador.
9: Para facilitar os financiamentos, a medida provisória prevê o uso de recursos do Fundo de Investimento em Infraestrutura Social e a criação de mecanismos de garantia pública. Além de gerar renda, a proposta foca em cidades sustentáveis, incentivando frotas de baixo carbono e pontos de recarga de baterias. A relatora será a deputada Amanda Gentil, do Progressistas do Maranhão.
11: Eleições 2026.
2: Em 2026, o eleitor vai às urnas para escolher quem vai representar seu estado ou Distrito Federal no Senado. Mas, afinal, o que faz um senador? Além de participar da criação e da revisão das leis, ele tem a missão de fiscalizar o governo federal e exercer atribuições exclusivas do Senado.
3: A reportagem de Yasmin Rodrigues explica como funciona esse trabalho e por que o Senado tem um papel central na democracia brasileira.
12: O Senado Federal é uma das duas casas do Congresso Nacional e representa os estados e o Distrito Federal. Senadores e deputados federais apresentam, discutem e votam propostas que podem virar leis. O Senado também tem o chamado papel revisor. Depois de aprovada em uma das casas, a proposta é analisada pela outra, que pode fazer mudanças antes da aprovação final. Para o presidente do Senado, Davi Alcolumbre, o trabalho dos parlamentares é uma responsabilidade de todos.
13: Isso não é uma missão de um homem, nem de uma mulher, nem da mesa diretora. Isso é a missão dos 81 senadores, de todos os partidos constituídos no Brasil, de 513 deputados federais e deputadas, porque só a união pode transformar verdadeiramente a vida das pessoas.
12: Senadores e deputados também têm a função de fiscalizar o Poder Executivo. Isso significa acompanhar as ações do governo federal, avaliar políticas públicas, analisar as contas da Presidência da República e criar CPIs. Mas o Senado tem atribuições que são exclusivas da Casa. Uma delas é aprovar as autoridades indicadas pelo Presidente da República, como ministros dos Tribunais Superiores, o Procurador-Geral da República, diretores do Banco Central e embaixadores. Outra é autorizar operações de crédito da União, dos Estados, do Distrito Federal e dos municípios. E, por fim, o Senado é responsável por julgar o Presidente da República em um processo de impeachment, depois que a Câmara dos Deputados autoriza a abertura do processo.
3: Com trabalhos técnicos de Eliseu Caires, o Jornal do Senado fica por aqui. Acompanhe agora as notícias da Câmara dos Deputados. Boa noite.
2: Boa noite e até amanhã.
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14: Câmara aprova diretrizes para desenvolvimento do futebol feminino.
15: Deputados reduzem a carga tributária para resseguradoras nacionais.
14: Parlamentares regulamentam a profissão de conservador-restaurador.
16: Boa noite. Avança na Câmara a proposta que regulamenta a profissão de conservador-restaurador de bens culturais. A medida era uma demanda histórica da categoria, como informa a repórter Paula Bittar.
17: A Comissão de Constituição e Justiça da Câmara aprovou uma proposta que regulamenta o exercício das profissões de conservador-restaurador de bens culturais e de técnico em conservação-restauração de bens culturais. De acordo com o texto aprovado, poderá atuar como conservador-restaurador de bens culturais móveis e integrados quem tiver diploma de curso superior na área, reconhecido pelo Ministério da Educação ou expedido por instituição estrangeira e revalidado no Brasil. ou mestrado ou doutorado na área expedido por instituição brasileira reconhecida pelo Ministério da Educação ou por instituição estrangeira e revalidado no Brasil, desde que tenha elaborado dissertação ou tese em tecnologia da conservação e restauração de bens culturais móveis e integrados e comprove pelo menos 5 anos de atividades técnicas e científicas próprias do campo. Também poderão exercer a profissão aqueles com diploma de outros cursos superiores que exerçam atividades na área há pelo menos 5 anos até a data de publicação da lei e os que tenham concluído até a data de publicação da lei curso de especialização na área observada a carga horária mínima exigida pelo Ministério da Educação. Entre as atribuições do conservador restaurador de bens culturais móveis e integrados estão realizar procedimentos de conservação e restauração em bens culturais, ministrar aulas relacionadas ao tema, desenvolver e coordenar projetos e pesquisas científicas sobre o tema e elaborar laudos técnicos, orientar e supervisionar acondicionamentos e acompanhar o transporte de obras de valor histórico, artístico e cultural, como courier. Já para atuar como técnicos em conservação e restauração de bens culturais móveis e integrados, é preciso ter curso de educação profissional técnica de nível médio na área, no Brasil ou no exterior e revalidado no país, ou então atuar na atividade comprovadamente há mais de 5 anos e não possuir escolaridade técnica exigida até a data da publicação da lei. Entre as atribuições desse profissional estão realizar exame técnico do estado de conservação de bens culturais móveis e integrados e auxiliar em eventos como seminários e exposições sobre o tema. Entre os deveres e responsabilidades do conservador, restaurador e do técnico estão assumir apenas trabalhos que possam realizar com segurança dentro dos limites de sua formação, não utilizar produtos, materiais e procedimentos técnicos que ponham em risco a integridade do bem cultural e, na compensação de acidentes ou perdas, não encobrir ou modificar o que existe do original, de modo a não alterar suas características e condições físicas após o evento. A autora do projeto, deputada Fernanda Melchion, do PSOL do Rio Grande do Sul, considerou a aprovação uma vitória para os profissionais e para as universidades. Segundo ela, os profissionais pleiteiam essa legislação.
18: Eles tinham apresentado essa iniciativa com então o deputado Chico Alencar, que nesse ano não exerceu o mandato federal. E eu apresentei, portanto, esse projeto, que depois foi qualificado pelas contribuições das universidades que têm o curso, como é o caso da UFPEL, na Universidade Federal do Pará, eu tive conhecendo a formação e o trabalho, que contribui enormemente para a preservação de bens culturais, o nosso patrimônio, a valorização da carreira, o incentivo à formação técnica, se aproxima de padrões internacionais, né, de conservação e restauração.
17: A proposta considera bem cultural móvel o objeto de natureza artística, histórica, documental, científica e tecnológica. Isso abrange obras de arte, documentos, artefatos arqueológicos, etnográficos e de cultura popular e elementos paleontológicos de ciências naturais, científicos e tecnológicos, possíveis de serem deslocados ou transportados. Já o bem cultural integrado está vinculado à superfície construída de um bem imóvel ou da natureza. Isso inclui pinturas artísticas ou decorativas, retábulos, esculturas, ourivesaria, cerâmica, azulejaria, estuques, relevos, elementos decorativos e tecnologias que envolvam os elementos construtivos e os materiais de construção empregados nas vedações, revestimentos e acabamentos. A proposta que regulamenta o exercício das profissões de conservador, restaurador de bens culturais e de técnico em conservação e restauração de bens culturais segue agora para o Senado, a menos que haja recurso para votação antes pelo plenário da Câmara. Da Rádio Câmara, de Brasília, Paula Bittar.
11: Educação.
19: Beto Preto, do PSD, exalta a expansão dos cursos de medicina nas universidades estaduais do Paraná. O deputado cita a criação do curso de medicina em Apucarana e o lançamento da graduação no campus da Unespar, em Paranavaí, além do curso de enfermagem em Paranaguá.
16: Na opinião de Beto Preto, a ampliação das vagas em cursos da área de saúde contribui para a formação de profissionais que atuarão no Sistema Único de Saúde. O parlamentar reforça que as graduações são gratuitas e oferecem oportunidades para estudantes da rede pública.
11: Saúde.
19: Paulo Soares, do Podemos de São Paulo, apresentou projeto que visa descentralizar e regionalizar os serviços do SUS, usando estruturas hospitalares atualmente desocupadas em cidades menores para ampliar atendimentos e reduzir mortes em filas de espera.
16: Paulo Soares cita a cidade de Bauru como exemplo, com a morte de 1.123 pacientes à espera de leitos nos últimos 5 anos. O congressista cobra mais atenção do governo federal às regiões interioranas, com a disponibilização de profissionais e equipamentos.
11: Previdência.
19: Rodrigo Hollenberg, do PSB do Distrito Federal, apresentou projeto que amplia o acesso ao benefício de prestação continuada. A proposta eleva para meio salário mínimo por pessoa o limite de renda familiar e permite descontar gastos com alimentação especial, medicamentos e terapias.
16: Rodrigo Hollenberg também defende a regulamentação da avaliação biopsicossocial. Ele sustenta que a medida é necessária para garantir o acesso efetivo das pessoas com deficiência aos benefícios previstos em lei.
19: Dani Cunha, do PL do Rio de Janeiro, defende projeto que permite a pais ou responsáveis por crianças e adolescentes com deficiência trabalhar sem perder o benefício de prestação continuada. Pela proposta da deputada, a remuneração de até 10 salários mínimos não entraria no cálculo da renda familiar.
16: Dani Cunha afirma que a regra atual desestimula o retorno ao mercado de trabalho, especialmente de mãe solo, já que qualquer aumento de renda pode resultar na perda do benefício da criança. Ela acrescenta que o texto também autoriza a dedução de despesas com o tratamento da deficiência.
11: Comissões.
19: Luiz Lima, do Novo, do Rio de Janeiro, destaca os resultados da CPMI do INSS na investigação de descontos indevidos em aposentadorias. De acordo com o deputado, a comissão ajudou a identificar operadores financeiros, servidores e entidades suspeitas de participação nas fraudes.
20: A gente teve a felicidade de mostrar para o Brasil, ser um facilitador até para a Polícia Federal e para o STF, das pessoas envolvidas. Servidores do próprio INSS, operadores financeiros, recebedores de propina, sindicatos de fachada. Então a gente tem mais de 20 pessoas hoje presas e percebeu o quanto o brasileiro dispõe de tempo e de inteligência para fraudar, para enganar.
16: Luiz Lima acrescenta que 3 entidades investigadas teriam desviado mais de 6 bilhões de reais de aposentados, com descontos mensais que chegavam a R$50. Na avaliação do deputado, a CPMI contribuiu para recuperar recursos e dificultar a repetição das fraudes.
11: Segurança Pública.
19: Bongás, do PT Gaúcho, defende a aprovação de projeto que criminaliza a misoginia, entendida como ódio ou discriminação contra mulheres por sua condição de gênero. O deputado pondera que esse tipo de conduta alimenta a violência e viola a dignidade das mulheres.
16: Bongás pede que a Câmara vote logo a proposta, já aprovada pelo Senado. O parlamentar rejeita a ideia de que o projeto promova censura contra homens, mas diz que o objetivo é responsabilizar quem incentiva ou dissemina práticas de discriminação contra as mulheres.
19: Roberto Monteiro Pai, do PL do Rio de Janeiro, agradece a aprovação de uma moção de louvor ao filho Gabriel Monteiro na Comissão de Segurança Pública. Segundo o deputado, a homenagem reconhece a atuação do ex-vereador no combate à criminalidade.
16: Roberto Monteiro Pai também destaca o trabalho da policial civil do Distrito Federal, Deise Andrade, no enfrentamento ao feminicídio e à violência sexual contra crianças. O parlamentar ressalta a importância das ações de combate à violência contra as mulheres.
11: Economia.
19: A Câmara aprovou um projeto que reduz tributos pagos por empresas resseguradoras nacionais. O repórter Marcelo Lascher nos conta quais as medidas propostas.
21: O plenário da Câmara aprovou o projeto que reduz a carga tributária para resseguradoras nacionais. Resseguradoras são empresas que assumem parte dos riscos das seguradoras. Elas são responsáveis por uma espécie de seguro do seguro, usado principalmente em operações de grande valor ou com potencial para gerar perdas elevadas. O principal benefício proposto pelo projeto é a redução da alíquota da Contribuição Social sobre o Lucro Líquido, a CSLL, que hoje é de 15% e passa a ser de 9%. A proposta foi apresentada pelo deputado Isnaldo Bulhões Júnior, do MDB de Alagoas. pessoas, com a justificativa de que as resseguradoras nacionais perderam o mercado a partir de 2019, com a eliminação de restrições à atuação de resseguradores estrangeiros. Segundo Isnaldo Bulhões Júnior, as resseguradoras estrangeiras não recolhem no Brasil CSLL e Imposto de Renda sobre Pessoa Jurídica, como as nacionais. Por isso, o projeto também isenta as empresas brasileiras de um adicional do Imposto de Renda. O projeto recebeu parecer favorável do relator, deputado Fernando Monteiro, do PSD de Pernambuco, mas não teve apoio do governo, como explicou o deputado Ayrton Faleiro, do PT do Pará.
0: Nós estamos tratando de um projeto que ele traz implicações financeiras, ordenamento de despesa, impactos nas finanças. Nós estamos numa reta final de governo, que tem um plano econômico em curso, que tem compromissos com a sociedade para fazer entregas. É hora de nós trazermos e aprovarmos aqui coisas que venham trazer impacto financeiro.
21: Para o relator, Fernando Monteiro, a arrecadação pode inclusive vir a aumentar, mesmo com benefício fiscal. Segundo ele, a proposta beneficia as empresas nacionais e pode forçar as estrangeiras a abrirem subsidiárias no país. Já o autor da proposta, Isnaldo Bulhões Júnior, disse que não há prejuízos para a arrecadação.
1: Não há um equívoco, não há nenhum prejuízo, não há nenhum problema. Apenas equaliza a empresa nacional, a empresa brasileira, dentro da concorrência com as empresas estrangeiras.
21: O projeto que reduz a carga tributária para resseguradoras nacional seguiu para análise do Senado. Da Rádio Câmara de Brasília, com informações de Antônio Vital, Marcelo Larcher.
11: Desenvolvimento Regional.
16: Leonardo Gadelha, do Podemos, reivindica o aumento da quantidade de água da transposição do Rio São Francisco destinada à Paraíba. O deputado afirma que o volume previsto atualmente para o estado é insuficiente para atender às demandas da população e do desenvolvimento regional.
19: Leonardo Gadelha argumenta que os canais da transposição comportam uma vazão superior à autorizada pela Agência Nacional de Águas. O parlamentar pede uma revisão da distribuição entre os estados do Nordeste diante do risco de agravamento da seca com a ocorrência de fenômenos climáticos extremos.
11: Transportes.
16: Euclides Petersen, do Republicanos de Minas Gerais, propõe financiar a modernização, ampliação e recuperação de aeródromos públicos de interesse regional. A ideia é criar um programa nacional que use incentivos fiscais para captar recursos de pessoas físicas.
19: Pela proposta, os contribuintes poderiam destinar parte do imposto de renda a projetos aprovados pelo governo. Segundo Euclides Petersen, a medida amplia a conectividade aérea e estimula o desenvolvimento econômico, o turismo e o acesso a serviços públicos no interior.
11: Trabalho.
16: Chico Alencar, do PSOL do Rio de Janeiro, defende a aprovação de um projeto de sua autoria que estabelece o fim dos penduricalhos, que são parcelas adicionais incorporadas aos salários de funcionários dos três poderes e que extrapolam o teto constitucional de R$ 46 mil reais brutos.
19: O legislador cita que 91% dos magistrados recebem acima do teto e, em sua avaliação, a medida vai combater a desigualdade salarial no país. Chico Alencar também cobra do Senado a aprovação do fim da escala 6x1 como medida de combate à desigualdade social.
16: Daniel Almeida, do PCdoB da Bahia, apoia as reivindicações da Campanha Nacional dos Bancários. O deputado destaca a recomposição dos salários, o reajuste do vale-refeição, a participação nos lucros e melhores condições de trabalho nas agências e no regime remoto.
19: Daniel Almeida também pede mudanças nas regras dos planos de saúde dos bancos públicos. Segundo o parlamentar, alterações normativas dos últimos anos fizeram os bancários arcarem com uma parcela crescente dos custos.
11: Meio ambiente.
16: Delegado Matheus Laiola, do União do Paraná, apresentou o projeto que proíbe a caça esportiva em todo o país. A proposta altera a Lei de Proteção à Fauna e também revoga dispositivos que tratam da regulamentação dessa modalidade de caça.
19: Segundo o delegado Matheus Laiola, a caça esportiva não pode se sobrepor à proteção dos animais e à preservação da biodiversidade. O parlamentar afirma ainda que a medida busca eliminar brechas na legislação e reforçar a proibição de práticas de caça voltadas ao lazer.
11: Esporte.
16: Câmara aprovou uma política de incentivo ao futebol feminino no país. O repórter Antônio Vital tem mais informações sobre a proposta.
5: A menos de um ano da realização da Copa do Mundo Feminina no Brasil, o plenário da Câmara aprovou o projeto do governo que define diretrizes para o desenvolvimento do esporte no país. O projeto inclui o futebol feminino como prioridade na política pública esportiva nacional, com foco na profissionalização e na equidade de oportunidades. O texto também exige a elaboração de um plano de legado social, esportivo e financeiro da Copa do Mundo da modalidade, prevista para ocorrer entre 24 de junho e 25 de julho do ano que vem em 8 capitais. A proposta prevê que o Ministério do Esporte deverá promover condições favoráveis para o futebol feminino e incentivar a igualdade salarial e a participação de mulheres na gestão do esporte e na arbitragem. O projeto limita a inscrição de atletas não profissionais em competições oficiais. Na principal divisão nacional, o limite será de 4 atletas amadoras por equipe, com redução gradual até alcançar a total profissionalização do esporte. O texto prevê ainda a criação de protocolos para combater a discriminação, a intolerância e a violência contra as mulheres no esporte. A medida abrange atletas, árbitras, treinadoras, torcedoras e demais profissionais. O projeto recebeu parecer favorável da relatora, a deputada Jaque Rocha, do PT do Espírito Santo. Ela acrescentou na proposta diretrizes como a proteção da integridade física e psicológica das jogadoras, o combate ao racismo e à violência. No plenário, o relator foi o deputado Ayrton Faleiro, do PT do Pará, que defendeu medidas de incentivo para a modalidade.
0: Achamos por bem que a gente incentive o futebol feminino. O futebol, na sua essência, ele cumpre uma função de integração, de convívio social. E quando a gente fala de futebol, a gente vem em primeira visão muito o futebol masculino. Mas se a gente for para, inclusive, os interiores de cada um dos nossos estados, nós vamos ver lá um crescente movimento também nos clubes profissionais da participação feminina.
5: Na mesma sessão, a Câmara aprovou o projeto que reconhece o futebol praticado no Brasil como manifestação da cultura nacional. Os dois projetos foram enviados para análise do Senado. Na Rádio Câmara de Brasília, Antônio Vital.
19: Danley de Deus Interrous, do PSD Gaúcho, sugere ao Ministério da Educação medidas para melhorar a formação dos profissionais de educação física para o atendimento de estudantes com deficiência. Ele defende a atualização dos cursos superiores para fortalecer a inclusão.
16: A sugestão de Danley de Deus Interrous também prevê mais atividades práticas, estágios e formação continuada sobre o tema. Ele avalia que a preparação atual é insuficiente e pode deixar professores inseguros para garantir a participação efetiva de alunos com deficiência nas aulas.
19: Termina agora o Jornal Câmara dos Deputados, produzido pela Rádio Câmara, com trabalhos técnicos de Wellington Teles e a apresentação de Márcio Aquiles Sardi e Val Monteiro. Boa noite.
16: Uma boa noite para você. Ouça agora o Minuto do TCU.
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0: 10 e 4.
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0: A magia e a sensibilidade do rádio envolvem você. A imaginação cria asas e através da música recordamos grandes emoções. Começa agora.
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0: Uma viagem através do tempo. Voltar ao passado é reviver bons momentos. E através da música recordamos grandes emoções. O meu muito obrigado para você que a partir de agora vem com a gente curtir com Jonatas Gonçalves duas zonas dos grandes sucessos que marcaram época no The Music of Time. Tá começando! E a gente abre com o som bonito de The Sisters, Baby Lee.

primeiro bloco do The Music Atlantic Stars com Always, Michael Bolden com Unspotted, To Live To You, Otahan, D-A-S-U e The Sister com Baby Lee. A gente volta na sequência com o sucesso de Bon Jovi, Always.

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0: segundo bloco do The Music com Spider Morgan, com I Just Jingle On Down, BG's Words, Grace Jones, Loving Your Jaws e de Bon Jovi Always. Na sequência tem The Walkers com There Is No More, Corns The Breeze. A gente volta já.
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metade do The Music of Time com Eros Ramazzotti Andrade, Rita Coldly com Edward Olan, Gloria Gaynor com Are We So Five e Jude Walters com The No More Cornice Dress. A gente volta na sequência com Warren Robson, You Getaway.

0: quarto bloco da sua viagem ao túnel do tempo com Roberta Kellens com The Dicks, Tears for Fears com Woman Chance, Samantha Fox com Three Devotion e Jerome Jobson com Your Getaway. Obrigado pelo carinho, pela sintonia. Você está viajando ao som das melhores músicas no programa The Music Off Time. Na sequência tem de ABBA. A gente volta já, segura aí.
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Fechando o penúltimo bloco do The Music of Time com Chic, Left Freak, Modern Talk com Just With You e de The Beatles com She's Love You. A gente volta na sequência no último bloco para recordar e matar saudades na nossa máquina do tempo com The Stylistics com You Make Me Feel Brand New.

0: Ouvimos no último bloco da sua viagem ao túnel do tempo com Michael The Rock com Tits Way, You Got Away, Cold Again com Late Night, Eric Carmen com All By Myself e The Stylistic com You Make Me Feel Brand New. Obrigado pelo carinho, pela sintonia. A nossa viagem chega ao final, mas amanhã, terça-feira, a gente está aqui novamente com mais uma edição
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0: Grande beijo pra você, até amanhã. Tchau, gente.
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0: E atenção, senhoras e senhores, vai falar o presidente da República.
1: A construção de Brasília é o mais importante feito que já se verificou no processo de

A Radioatividade leva até vocês mais um programa da série a série. Dedique uma canção a quem você ama. Eu tenho aqui em minhas mãos uma carta. Uma carta de um ouvinte que nos escreve e assina com um singelo pseudônimo de Mari

0: 3h40.
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1: Alô, bom dia!
4: Bom dia!
1: Bom dia, Sérgio!
5: Bom dia, Brasil!
4: Alô, bom dia!
5: Bom dia, caboclada! Bom dia! Um novo dia!
4: Um novo dia está começando com muita alegria.
5: Surpresas!
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5: Sorria! Terça-feira gostosa! Bom dia, alegria! Terçamos! Terça-feira, turma! E aí, tá tudo bem com você? Tá tudo certo? Estamos vivendo o dia 18 de agosto do ano 2026, dia da cultura chinesa, dia mundial da liberdade humana, é dia também do estagiário e hoje também é o seu dia! Parabéns pra você, saúde, paz, tudo de bom! Bora acordando, gente, bora despertando! É o Brasil de ponta a ponta! Alô, amigos do trecho, caminhoneiros, bora acordando, despertando.
6: Estica
5: o corpo, tá na hora. Bora tirar o povo da cama, desamassa essa cara. Bom dia, homem. Acorda aí, meu filho, tá na hora. Bora despertar. O rei do terreiro tá dando ar da graça. Sai, cachorro. Bora, bom dia, com muita alegria. Bora que bora, vamos que vamos. Despertando pra mais um dia gostoso. 0800-558-0057. Tá liberado a partir de agora, tá? Pode participar comigo, pode pedir moda cabeceira. Trio Parada Dura, passe livre pra começar bem a terça-feira.
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2: Boa terça-feira, gente. Bom dia!

0: Dorival Neves e Alex Violeiro, carreteiro e cantador. É moda caprichada, é modão gostoso.
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2: Alô?
3: Alô?
1: Alô? Alô, bom dia.
0: Ah, vamos zapear, bora acordar o Brasil. Alô, bom dia.
4: Alô, bom dia, Fontenelle. Mas dá um alô pra nós aqui na, em Alenquer, no Garapé da Raiz. Eu sou Raimunda Lima.
0: Alô, Garapé da Raiz, Raimunda Lima. Obrigado pela audiência.
5: Bom dia, Fontenelle. Bom dia. Deus abençoe nosso dia. Você tá bom?
0: Bonzinho.
5: Sim, Valcor K, Bataguaçu, MS.
0: Oi, irmãozão.
5: Sobrevoando aqui, região de Alto Araguaia, com destino Sinop, Mato Grosso.
0: Legal.
5: Tá bom?
0: Bom demais.
5: Manda um bom dia pra galera abençoada da rodagem aí, um forte abraço.
0: Aquele abraço, turma da rodagem, Volante Grande, bom dia.
6: Fontenelle, tudo bem? Aqui é Marilene de Cabo Verde.
0: Ô Mari.
6: Deixa eu falar pra você, uma muda saudade pra nós.
0: Essa é linda, hein?
6: Gilberto do Mar, quero agradecer pra todos vocês.
0: Legal.
6: E pra toda a minha família.
0: Agora mesmo.
6: Fontenelle, fique com Deus.
0: Amém. Cadê?

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2: No amor, há momentos que temos que dizer um para o outro: decida!

ouro do Brasil, o milionário José Rico, decida! E aí, já se decidiu? Vai acordar ou vai ficar espichadão? Vai perder a hora mesmo? É mesmo, cabocrão? Não acredito não que você vai passar da hora. Desperta aí, rapaz, tá mais do que na hora. Bora acordar, gente? Bora que bora! Tá na hora, deixa eu mandar alusão aqui especial pro meu amigo Edmilson, está em Araraquara. Ô, Fontenelle, já tô de pé aqui, esse negócio de perder a hora é pros fracos. Ainda bem que nós é forte, né, caboclo? Tamo no pé do eito. Ah, deixa eu mandar uma alusão especial aqui também. É pro meu amigo Dirceu da farmácia em Araraquara. Ô, Dirceu, seu cafezinho aí, rapaz, é uma maravilha. O Dirceu manda os vídeos dele aqui fazendo cafezinho de manhã. Eu falo, rapaz, o seu, esse café aí tá bom, mas porque tem uns caboclão aí que tem também, né, a mania de fazer uns café fraco, rapaz do céu. O café não tem nem força de sair da garrafa. É, meu amigo, o trem é difícil. Café, claro, tem que ser café raiz, né, gente? É claro que também não pode ser aquele café forte, né? É que tem uns aí também que faz um café que, meu amigo do céu, nem sai da garrafa, né? Então tem que ser moderado, tudo no tempo certo, não é mesmo, Milson Moreira? Bom dia, Milson! Alô, dia. Turma querida de Arenápolis, Nova Marilândia, bora acordar. Alô, família Souto, tá na hora. Fala, Washington Novaes, tá cochilando aí, né, cabocrão? Bom dia, Washington, bora acordar. Edinaldo tá com nós em Paraibuna, acorda aí, menino. Boa terça-feira pra todo mundo.

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0: 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Bom dia para você que vai despertando com a gente, você que vai acordando no Alô, bom dia.
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3: Fala, companheiros e companheiras, ouvintes do Alô, bom dia e do amigo Sérgio Fontenelle, uma ótima terça-feira para vocês, que Deus abençoe no trabalho, em casa, aonde você estiver. Esse é o Essência Sertaneja. Eu sou o Dinei Sertanejo, fique comigo que hoje tem uma coisa bem bacana sobre Mato Grosso e Matias.
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3: Você sabia que uma das canções mais marcantes da carreira de Mato Grosso e Matias quase teve um destino completamente diferente? Bom, por trás dessa moda que eu vou falar aqui está o talento da grande Fátima Leão, uma das compositoras mais importantes da música sertaneja. Bom, curiosamente, essa foi a moda que ela mais demorou para terminar, pois naquela época, naquele período no caso, ela conciliava a vida pessoal com a intensa rotina profissional. Aquele negócio, né, de trabalhar em casa e ter a vida familiar ali misturada com o trabalho. Porque também naquela época ela atendia pedidos de todos, né, quase todos os músicos, né, os artistas da época gravavam com ela. Então era uma intensa, era muita coisa ao mesmo tempo. Mas mesmo diante de tantos compromissos, ela conseguiu finalizar essa canção, que se tornaria um dos grandes clássicos do sertanejo romântico. O que pouca gente sabe é que a ideia inicial dessa moda era entregar ela, não era para Mato Grosso e Matias, e sim para o grupo Roupa Nova. Mas, no entanto, por falta de oportunidade, eu acho que correria, né, naquela época, no tempo, ela não conseguiu entregar a música. O que aconteceu? A composição encontrou o Mato Grosso e Matias, as vozes que eternizaram e transformando nessa moda em uma das mais lembradas da dupla, conquistando lugar especial no coração dos fãs e da música sertaneja. Dizem que a música tem endereço certo, mas fica a pergunta aqui: como teria sido se essa canção tivesse sido gravada pelo Roupa Nova? Será que ela teria alcançado o mesmo sucesso? Ou realmente ela foi destinada a ganhar vida, né, na interpretação do Mato Grosso e Matias? Uma ótima terça-feira para vocês, que Deus abençoe, até amanhã. E a música é Memória. Um abraço, tchau!

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1: Resumimos a sua história em música boa, em música sertaneja. Alô, Pamela, está no Alto do Araguaia, no Mato Grosso, tá com nós. Walter Câmbio, em Pirapora. Bom dia, Vartão!

0: Luiz Fernando e João Pinheiro, modão gostoso, hein? Viola combatente.
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2: Alô?
1: Alô? Alô, bom dia.
0: Bora zapear pelo Brasil, bora falar com a turma que vai acordando nesta terça-feira. Alô?
3: Bom dia, seu Seque. Paulo Barbosa.
0: Ô, Paulão.
3: Bom dia, bom trabalho.
0: Amém, meu irmãozão. Tá com nós no norte de Minas, alô?
4: Aqui quem fala é o Isaías Vieira.
0: Ô, Isaías.
4: Aqui de Ibiúna.
0: Bom demais.
4: Uma música pra nós aí.
0: Claro.
4: De Correio Paraná.
0: Ah.
4: É, com a música Tranca a Porta e Me Beija.
0: Aí é caprichada, alô?
5: Ô, Fontinelli, bom dia.
0: Tudo dia, joia? Menino. Tudo.
5: Aqui é de volta aqui do restaurante de aldeia. Manda uma música pra nós aqui, a galera, pro Divino.
0: Boa.
5: Teodoro Sampaio, Paixão Proibida.
0: Aô! Moda caprichada, essa daqui é dolorida, hein, nego, véi? Bom dia pra você!

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1: Em música sertaneja, em música boa, terça-feira vai surgindo em nossas vidas. Fala Jurandir, tá em Parapuã. Alô, meu amigo Arnaldo, está no Triângulo Mineiro. Aquele abraço, Juca Romão, em Belo Vale, Minas Gerais. O Ezequiel, em Oswaldo Cruz. Bom dia.

0: Aí é caprichada, tranque a porta e me beija, moda bonita de Chico Rei, Paraná, no Alô, bom dia. O programão sertanejão número 1 do Brasil que vai abraçando o Antônio Carlos em Cajamar, meu amigo Reginaldo Martins em Caldas, Minas Gerais, Credinaldo está em Uberlândia. Ô, meninão, aquele abraço, obrigado pelo carinho da audiência. Newton Célio em Jacutinga, Minas Gerais. Alô, Jurandir, bora acordar, Juras, tá em Parapuã, desamassa essa cara aí, menino.
1: Bom dia,
0: bora acordar, cara amassada. Meu amigo Estênio está com nós em Três Rios, também Rio de Janeiro. Minha amiga Elza Maria em Buritizeiro, bom dia. 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
2: Bom dia, meu amigo produtor, você está ligado no Centro do Agro com Cláudio Natel, aqui no programa Alô Bom Dia do meu amigo Fontenelle, e vai indo a nossa semana. O foco agora é garantir o trato do gado na seca. A silagem, muita gente planta um milho bonito, mas perde qualidade na hora de guardar. O segredo da silagem de primeira é a compactação. Tem que passar o trator pesado em camadas finas para expulsar todo o ar. Se ficar ar dentro do silo, a comida apodrece e perde proteína. Silo bem pisado e bem lonado é garantir a comida da vaca de leite, produzindo bem, o boi ganhando peso, mesmo quando o pasto acaba. Esse foi o Centro do Agro. Fiquem com Deus.

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2: No começo do seu dia tem fotografia com Chitãozinho e Chororó. Essa moda também é do grande poeta Alcino Alves, né? Pessoal do Alto Paranaíba. Alô, Triângulo Mineiro.

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2: Bom dia, bom dia! Com muita alegria, gente, bora despertando, bora acordando ao som do alô, bom dia, o sertanejão caprichadão do seu rádio, Antônio Feitosa. Acorda aí, Antônio, tá em Paragominas, Edilene está em Jaguariaí.

0: João Mulato e João Carvalho, vira volta, que moda bonita, hein? Modão cabeceira, modão gostoso no Alô Bom Dia.
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2: Alô?
1: Alô? 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
0: Bora zapear pelo Brasil, bora juntos, tem mais gente aqui. Alô, bom dia.
3: Bom dia, Futinelli.
0: Bom dia.
3: Aqui é o Reginaldo da cidade de Caldas.
0: Ô Reginaldo.
3: Manda um abraço aí pro meu amigo João Paulo e a dona e a sua mãe.
0: Opa.
3: E pra toda a galera do Todos Caldenses. Manda uma música do Eduardo Costa.
0: Ah, toquei agorinha pra você, tá? Tem mais gente aqui. Alô.
4: Ô Sérgio Bottinelli, bom dia, bom dia.
0: Bom dia, menino.
4: Aqui é o Jorge Chocolate, Paraíba do Sul, estado do Rio de Janeiro.
0: Ô Jorgão.
4: Um abraço pra você, como é que você tá? Acabou tudo bom?
0: Tô firme, espero, meu irmão.
4: Tudo bem, saúde e paz pra você e família.
0: Graças
4: aí
0: a Deus.
4: Você, Fortinelli, toca uma música pra nós aí, se possível, Mocoque Moraci aí, qualquer uma deles.
0: Ah, vou caprichar uma bonitona aqui pra você, tá? Alô, bom dia.
5: Bom dia, Fortinelli.
0: Bom dia.
5: Tá com um modão aí bem das antigas pra mim, que eu estou lindo. Eunice de Saúde, Bahia.
0: Ô, minha amiga, obrigado. Alô, pessoal de saúde na Bahia, obrigado pela audiência de todos vocês. Mocoque Moraci, jardineira do adeus, bom dia.

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3: Alô, Brasil, bom dia! Marilércia está em Oswaldo Cruz, né, meu bem? Bom dia, bora acordar! Alô, Silvio Benedito, tá com nós em Limeira. Bom dia, Brasil!

0: Caprichada, é o Barreirito Júnior e o Creone quebra topete no Alô Bom Dia, o caprichadão número um do seu rádio. Gente, estamos na terça-feira, semana ainda está no início, né? E você, como é que tá, hein? 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

0: Ó, eu tô com você em mais uma hora super gostosa do Alô Bom Dia. Eu sou o Fontenelle, quero você aqui comigo, tá bom? Aumenta o volumezão do rádio e bora despertar!
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3: Deus abençoe você e toda a sua família. Que alegria estar no Alô Bom Dia com Sérgio Fontenelle. Uma abençoada terça-feira para todos os nossos ouvintes. Eu tenho certeza de que Deus vai falar muito ao seu coração através deste programa.
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3: Mateus capítulo 5, versículo 17 a 19. Naquele tempo disse Jesus aos seus discípulos: não penseis que vim abolir a lei e os profetas. Não vim para abolir, mas para dar-lhes pleno cumprimento. Em verdade vos digo, antes que o céu e a terra deixem de existir, nenhuma só letra ou vírgula serão tiradas da lei, sem que tudo se cumpra. Portanto, quem desobedecer a um só destes mandamentos, por menor que seja, e ensinar os outros a fazerem o mesmo, será considerado o menor no reino dos céus. Qualquer mandamento que você transgride, está transgredindo todos os outros. Abra sua Bíblia em Tiago, capítulo 2, versículo de 10 a 11. Pois quem guardar os preceitos da lei, mas faltar em um só ponto, se tornará culpado de toda ela. Não é invenção minha, não é invenção da igreja, é a palavra de Deus. Porque aquele que disse, não cometerás adultério, disse também, não matarás. Se, pois, matares, embora não tenha cometido adultério, torna-se transgressor da lei. Eu não cometi adultério, mas matou. Eu não matei, mas cometeu adultério. Você vê, tudo está entrelaçado. Abra sua Bíblia em Tiago capítulo 1, versículo de 22 a 23. Sede cumpridores da palavra e não apenas ouvintes, isto equivaleria a vos enganardes a vós mesmos. Aquele que escuta a palavra sem a realizar, assemelha-se a alguém que contempla no espelho a fisionomia que a natureza lhe deu. É preciso cumprir todos os mandamentos. Eu preciso cumprir todos os mandamentos. Reflita, qual mandamento da lei de Deus você ainda não está cumprindo? E por amor a Ele, você precisa cumprir. Eu preciso cumprir todos os mandamentos, não apenas um ou dois ou nove, todos. Que Deus abençoe em nome do Pai, do Filho, do Espírito Santo. Amém.
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3: Eu quero clamar agora por você, quero clamar pela sua família. Vem Espírito Santo, enche todos os que estão acompanhando este programa agora. Libera, Senhor, para esta pessoa o que ela mais precisa, para o corpo e para a alma. Libera, Senhor, curas e libertações em nome de Jesus para esta pessoa que escuta e para toda a sua família. Eu clamo a tua poderosa bênção. Visita agora com bênção de proteção, a bênção que só o Senhor pode dar. Abençoe-vos o Deus Todo-Poderoso, Pai e Filho e Espírito Santo. Amém.
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3: E eu quero lembrar você, se você quiser ouvir mais pregações, mais meditação da palavra, basta você me acompanhar no meu canal do YouTube, Frei Gilson / Som do Monte, no meu Instagram, no meu Facebook, no meu TikTok, e lá você vai encontrar muito mais palavra de Deus para você.
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0: De volta amanhã no programão Sertanejão número 1 do Brasil, para não te perder. Lopes e Garate, alô Maricélia, alô Edinalva, alô Marcão Careca, alô Nortão de Minas, bom dia Brasil!

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2: Alô, bom dia! A moda é sertaneja, abraçando aqui o meu amigo Maurício, tropeiro do Triângulo Mineiro. Alô, tropeiros do Triângulo Mineiro. Ah, meu amigo Zezé Alves, tá com nós em Arenápolis. E a Luciana tá em Cuiabá. Alô, Mato

0: Leonito, sou mais um ex por aí no Alô, bom dia, boa terça.
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0: Bom dia com muita alegria pra você de todo o Brasil. Alô, bom dia.
3: Fontenelle, toca pra nós aí. Rastros na areia do Duque Dalvão. Bom dia.
0: Bom dia, meu bem.
3: A você e todos do litoral norte.
0: Alô, litoral norte de São Paulo, bom dia.
4: Bom dia, chefe, como é que você tá?
0: Eu tô bom.
4: Na paz.
0: Tudo chique, bacanizado.
4: Bora tomar um mate pra esquentar os pulmões.
0: Só se for agora.
4: Pra falar mais forte, um bom dia pra você.
0: Um abraço forte pra dar sorte. Alô, bom dia.
5: Bom dia, meu amigo Fontenelle.
0: Bom dia, alegria.
5: Aqui é o Nilcimar de Lajinha, Minas Gerais.
0: E aí, nego velho?
5: Toca pra nós aí, narrando a saudade.
0: Ô, moda.
5: Dessa música.
0: Rapaz, essa é caprichada, hein? Mas tem o Tássio de volta pra casa, aqui no Alô, bom dia, terçamos, meu bem.

0: lotação.
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4: É música e alegria no começão do seu dia, uma terça-feira abençoada. Alô, motorista, você do volante, muito obrigado pela audiência. Uma terça-feira abençoada. Joaquim está em Campinas, o Edson está em Cascavel.

Tony Sampaios e Maurinho, ter você de volta aqui no Alô, bom dia, o caprichadão número um do seu rádio. Olha, gente, eu gostaria de falar com você que está do outro lado ouvindo o Alô, bom dia, você que está acordando cedinho. Olha, você pode pedir sua moda comigo? Claro que pode, 0800-558-0057. O Jorge Chocolate tá aqui comigo, Vandésio tá em Buritizeiro, Nilson Moreira, Nova Marilândia, meu amigo Ribamar. Ô Riba, você tá bom? Tá em Caraguatatuba, o Damião tá em Salto, aquele abraço. Silvana Esteves em Três Rios, abração. Serjão da Nutrição, tá sempre com nós aí no Parazão, né? 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

0: Olha, por aqui tem muita música boa, muita alegria no começão do seu dia. Bora juntos? A terça-feira está apenas começando, tá? Coloca um sorrisão no rosto. Bom dia, alegria!
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2: 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Fique por dentro das últimas notícias, histórias, dicas de manutenção e novas tecnologias.
3: Desde 2014, todos os caminhões e implementos rodoviários fabricados no Brasil são equipados com freios ABS e outros recursos tecnológicos. Na Europa, a combinação de pneumática com eletrônica decolou a partir de 1981. Por aqui, a Mercedes-Benz foi a pioneira em 1990. Depois de tanto tempo, essas tecnologias deveriam estar totalmente dominadas pelos mecânicos. Mas no dia a dia, sobram problemas. O maior desafio das oficinas independentes é investir em todos os equipamentos necessários e depois manter essa estrutura atualizada. Para dar uma ideia, um estradeiro novo pode ter mais de 100 sistemas eletrônicos que devem ser checados ou calibrados corretamente. A manutenção das válvulas e servos, que era bastante simples, agora exige uma bancada com eletrônica, cabos, scanners e softwares. Em alguns caminhões, até a troca do filtro secador deve ser informada ao módulo. O servo da embreagem também precisa do mesmo cuidado. A capacitação é outro ponto fundamental. Muitas vezes, até testes simples, como ligar as peças direto na energia, queimam a eletrônica. Também são comuns os defeitos intermitentes. Nunca autorize uma troca antes de checar em tudo. A falha pode estar num fio ou conector do chicote. Quer saber mais sobre o mundo dos pesados? Visite minutodocaminhão.com.br. Aqui todo dia tem novidade para você.
0: Ah, novidade tem no Alô Bom Dia, tem Ivone Sant'Angelo. O que eu sinto por você? A Ivone é maravilhosa, tem uma trajetória linda na música, né? Fez parte da primeira formação das Marcianas, hein?

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2: Eu estou do seu lado em mais um dia, abraçando a Luciana, está com nós em Botuverá, Santa Catarina, o Rodolfo Moraes em São José dos Campos. Bom dia!

0: Zezé de Camargo e Luciano, irmão da lua, amigo das estrelas, o sucesso no Alô Bom Dia.
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2: Alô? Alô?
1: Alô? 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
0: Bora zapeando pelo Brasil, bora lá. Alô, alô, bom dia.
3: Eu gostaria de ouvir a música Encontro de Poetas.
0: Boa.
3: Com Bia e Dino Franco.
0: Essa é bonita,
3: hein? Do Jataí Goiás.
0: Alô, Jataí Goiás, ligado aqui no Alô, bom dia.
4: Fala, meu amigo Fontenelle, aqui é Samix de Cleide, Santa Rita da Araguaia, Goiás.
0: Alô, Goiás.
4: Né, tá com um modão com nós.
0: Ah.
4: Tamo aqui ligadinho, hein? Todo dia eu tô ligadinho no programa.
0: Ô, nego, velho, estamos por cá também, firme, no pé do eito. Alô, bom dia.
5: Bom dia, Sérgio, aqui é Jucimar de Paragominas. Toca aí pra mim.
0: Ah.
5: Jacó Jacozinho.
0: Olha.
5: Ladão de terra.
0: Remoda.
5: Aqui em Paragominas, sua audiência é muito grande. Falou, meu irmão, bom dia.
0: Bom dia, um abraço ao povo querido de Paragominas. Alô, Parazão, bom dia.

0: os quatro cantos da casa. Teodoro Sampaio no Alô Bom Dia, o sertanejão caprichadão número um do seu rádio, vai despertando você nesta terça-feira gostosa e falando pra você de vitalidade, disposição, né, gente? 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

0: muita música e alegria no começo do seu dia, a gente desperta você. É claro que desperta para mais uma terça-feira super abençoada. Bom dia!
1: Bom dia!
0: O programa sertanejo número 1 do Brasil. Bom dia!
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3: Sérgio Fontenelle, amigos do Alô Bom Dia, nós estamos contando a história das meninas prodígios do rádio brasileiro, as irmãs Galvão, Meire e Marilene. As duas, Sérgio Fontenelle, começaram, a Meire tinha 8 anos, a Marilene tinha 6 anos de idade. Ou seja, meninas prodígio, né? E aí, elas começaram a cantar nos auditórios de rádio. Bom, com 14 e 12 anos de idade, elas já foram contratadas como profissionais da Rádio Piratininga, lá em Assis, né? E aí, imagina só, duas crianças, né, sustentando um programa de rádio com vozes afinadíssimas e tocando instrumentos, assim como gente grande. A Meire sempre gostou de tocar sanfona. Sempre foi uma sanfoneira que muita gente admira. E a Marilene tocava violão, né? Então as duas faziam um dueto e naquela época, gente, era um encanto, né? Você ligar a rádio e você ter lá as duas meninas que depois foram intituladas Rainhas da Fronteira. Ou seja, Meire e Marilene começaram muito cedo. Elas começaram muito cedo na música mesmo. E aí, nessa idade, as crianças estavam na escola, estavam preocupadas com outras coisas. Elas estudavam, trabalhavam.

E no final de semana eram contratadas pela rádio Piratininga de Assis. Essa rádio, inclusive, ela faz parte da história de muita música, de muitos cantores da música sertaneja. É, lá na Piratininga também a gente contou aqui recentemente a história do Abel e Caim, né? Enfim, tinha muita coisa que envolvia essas duas irmãs. E assim foram, né? Gravaram o Beijinho Doce, que é uma música que conta a história da música sertaneja, né? O Beijinho Doce, além de ser gravado pelas irmãs Castro, depois as Galvão vieram com uma roupagem diferente e também alcançaram um sucesso nacional com esse clássico da música sertaneja. Bom, a gente tá contando essa semana a história das irmãs Galvão. Amanhã eu tô de volta com o terceiro capítulo, meu amigo Sérgio Fontenelle.

0: defendendo uma tradição.
1: Alô, bom dia!
2: Alô, bom dia! A moda é sertaneja, mais um sucesso pra você matar a saudade. Alô, minha amiga Helenice Silva, Arenápolis, o Mato Grosso acorda ao som do alô, bom dia. O Dimas Gomes está em Paragominas, aquele abraço. Dejanir, Presidente Prudente, alô, meu amigo Carlos, bom dia!

0: Zezé de Camargo e Luciano, Cama de Capim, aqui no Alô Bom Dia, o programão sertanejão número 1 do Brasil. Bom dia, alegria!
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2: Alô?
3: Alô?
1: Alô? Alô, bom dia!
0: Bora zapeando pelo Brasil na terça-feira. Alô, bom dia!
4: Olá, bom dia, meu amigo Fantinelli.
0: Bom dia!
4: Aqui é o Vilmar Alves da Silva, de Palma, no Tocantins.
0: Boa!
4: Fantinelli, eu gostaria que você tocasse aí pra mim. Do Ronaldo Viola.
0: Sim.
4: E João Carvalho.
0: Qual?
4: Rainha do Meu Destino.
0: Rapaz, essa é bonitona também, hein? Alô, bom dia.
5: Alô, Fontinelli. Aqui é o Valmir, da cidade de Itanhandu, sul de Minas Gerais.
0: Ô, Valmir.
5: Toca o modão pra nós aí.
0: Claro.
5: Do Pedro Bento e Zé da Estrada. Tropas e boiadas.
0: E moda caprichada, hein? Tem mais gente aqui. Alô, bom dia.
6: Alô.
0: Bom dia.
6: Ótimo dia para você, meu amigo.
0: Ô, meu irmão.
6: Washington, de Arenópolis, Mato Grosso, Brasil.
0: Alô, Mato Grosso, alô, Brasil, alô, Francisco, você tá bom, caboclinho? Tá com nós em São Carlos, abraçando a Neuza Gonçalves, em Itapevi, Daniel Frota, tá em Trombeta, tá no Parazão, Enita em Águas Lindas de Goiás, bom dia.

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Meu irmãozinho João Torres, ela bateu asas e quem vai bater asas neste momento sou eu. Tô pegando trecho, sarteio de banda, amanhã nós estamos de volta no mesmo horário e eu conto com você, tá? Quem chegar primeiro espera, é sempre assim o nosso combinado e eu espero chegar primeiro do que você, tá bom, nego velho? Me siga nas redes sociais, arroba Sérgio Fontenelle com TI, 2 L's e 1 Y, Você vai me seguir lá, vai me mandar uma mensagem lá, fala que você veio pelo rádio. Eu vou te seguir de volta, caboclão, tá bom? Vamos todos com Deus e Ele estará com todos nós. Amanhã a gente se encontra. Até lá, Brasil. Bom dia.

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1: 5:57.
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4: Beleza, muito bom dia, meus amigos e minhas amigas. Oi, povo lindo, povo maravilhoso.
5: Bom dia.
4: Eu já estou chegando, já estou pintando na área. E cheguei chegando de coração aberto, com muito amor, com muito carinho, muito respeito por todos vocês. Sorrisão lindo, muito bom dia. É o nosso Acorda Parada, essa manhã zona de terça-feira, 18 de agosto. De 2026, ok, até 7h50 eu faço a sua companhia e estou chegando para fazer do seu amanhecer uma verdadeira festa com alto astral e energia positiva. Vamos nessa, menino! Lembrando que entre os santos e santas de hoje, a Igreja Católica pertence a Santa Helena, ela que nasceu na Ásia Menor, né? Se casou com Constâncio Cloro e para tornar-se imperador de Roma, ele teve que se separar de Santa Helena, viu? Para casar com uma nobre. E com a separação, ficou longe do filho por 14 anos. E após a morte do pai, o filho de Santa Helena, também chamado Constantino, o levou de volta para a corte. Beleza, hora de agradecermos a Deus, né? Exatamente, renovando a nossa fé. Obrigado, Pai, né? Podermos contemplar essa coisa linda, maravilhosa. Mão é construção das obras, né? As obras feitas pelas mãos divinas. É isso aí. Então, é dia de levantar com motivação, renovar a fé e acreditar que cada esforço nos aproxima dos nossos objetivos. Bom dia com alegria. Se você tem se você também acredita em Deus, diga aí mesmo para você mesmo. Amém. Bom dia. Mandando um abraço já para toda Gurupá, Ilha do Marajó, através da 104.9 Açaí FM. Gurupá, para toda Alenquer e região, através da 96.5 Açaí FM Alenquer. Oriximiná e região recebe o nosso abraço através da 96.3 Açaí FM. Oriximiná está feita. Rede de rádio Açaí FM. Da maior cobertura radiofônica para despertar o Pará, para despertar o Brasil aqui no nosso Acorda Pará. São 6 e 3, 93992-33-2001. Esse é o nosso zap para você mandar o seu alô. Aquela vinhetinha bem bacaninha, curtinha, tá certo? Pra gente jogar no ar, tá bom? Mande seu alô pra cá, será um prazer ouvir você, tá bom? Mande também aí a sua mensagem de texto, mas diga onde você está, diga seu nome, tá bom? Onde você está nos ouvindo. São 6 e 3.
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Bem, meus amigos, vem você também ver o sol nascer, não é isso mesmo? Que coisa linda, coisa maravilhosa, não é? Passou a noite toda agora com calma, tranquilo, escondido, e agora ele volta a brilhar novamente, né, para recomeçar, para te trazer toda aquela energia, aquele calor maravilhoso. O sol brilha para todo mundo, brilha para você também. Aquele abraço à nossa amiga Rosimeire, se liga conosco todas as manhãs, né? Aqui no nosso Acorda Pará, no São José Operário. Valeu, minha amiga Maria Raimunda, também aquele abração. Bom dia, bom dia. Gostaria que mandasse um alô para o seu filho, para o meu filho Gustavo. Opa, Gustavo, eu tenho um neto com esse nome, Gustavo, viu? Lá também para o seu esposo Raimundo, lá, todos na fazenda, boa sorte aí no Baixo Grande. A Rosana lá do Baixo Grande, toda essa turma legal aí, aquele abração, nossos cumprimentos, né? Aí no Baixo Grande, rapaz, é, metendo a cara por aí, vai sair lá no Caipuruna, dá para atravessar até lá pro Curupira. É, meu amigo, vou te contar, né? Beleza, tá tudo desbravado. Que bom, que legal. É isso aí, um forte abraço, um ótimo amanhecer para todos vocês e mais uma vez aquele dia, né? Bem abençoado, tá bom? É isso aí, vocês merecem. São 6 horas e 11 minutos. E você, meu amigo aposentado, pensionista do INSS, você, servidor federal, tá precisando de dinheiro. 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Seu Abel, dona Dica, aquele abraço. Esse povo maravilhoso, né? Aí, né, do Ramon Mora da Nova. Bom dia, né? Bom dia, dona Almerinda. Não está mais na cidade, está na cidade, né? Meu amigo Boca Rica, aquele abraço. Seu Albino também, os nossos cumprimentos. Nosso carinho lá, dona Regina, seu Tomás. Bom dia para todos vocês. É isso aí. São 6h14.

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nós aqui, Alto Astral, fazendo da sua manhã uma festa no seu amanhecer. É o nosso Acorda Pará, confira 6:19.

0: Mas agora são 6:25, 5 minutinhos faltando para as 6 e meia aqui no nosso Acorda Pará. Bom dia para você, meus amigos de Alegre, aquele abraço. Olá você, dona de casa linguerense. 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Tá bom demais esta manhã agradabilíssima, né, de terça-feira. Agora 6:28, né, mandando um abraço. Cadê meu amigo Branco? Deu Branco, tá na área. Bom dia pra você.
1: Bom dia, meu amigo Taru. Bom dia, Rádio Saí Sucesso. Mandar um alô pra toda essa galera que tá escutando essa rádio maravilhosa. Meu amigo Taru, hoje o neto do Bolsonaro vai falar, denunciar, né? Uma denúncia sobre a Equatorial, né? Que a energia...
0: Que para a Equatorial a gente tem que fazer por escrito, tem que mandar, né? Quando se denuncia aqui, cobra direito de resposta, tudo, sabe? É muito complicado, sabe? É verdade. Rapaz, eu fiz aqui, nem fui nenhuma denúncia, foi só mesmo, né? Uma utilidade pública pra quê, rapaz? Eu vou te contar, eles entram aqui com todo mundo aqui. Exatamente, tá certo? E pra gente não complicar aqui, tá bom? Vamos, né? Eu vou ouvir direitinho aqui tudo e depois a gente faz, tá? Pra você, beleza? Não, em nome de utilidade pública, tá bom? A gente vai fazer já já, tá legal? É isso aí, beleza, né? Bom, vamos nessa então? Deixa eu ver aqui mais, já já, tá? É isso aí, verdade. Rapaz, o negócio pega. Tem mais alô, bom dia. Bom dia.
2: Oi, Taru, bom dia.
0: Bom dia, bom dia, bom dia, bom dia.
2: Uma boa terça-feira.
0: Uma boa terça-feira, vamos lá.
2: Mais um dia. Toca, Taru, pra gente aí, esta manhã, no dia que sair de casa, José Sérgio Camargo Luciano. Vou dedicar uma pessoa muito especial na minha vida, essa música também. E que eu amo muito. E a gente... Essa música, ela traduz, né, Taru? muitas que a letra dela, muitas questões, né? Mas estamos de pé, estamos a trabalhos, né? De Brasil afora, muitos filhos saem de casa, e entre os questionamentos. Mas cada um é como os passarinhos, né? Vai em busca dos seus sonhos. Bom dia, CFM, bom dia, Oriximiná.
0: Beleza, bom dia, Almeida, bom dia. Barros.
2: Opa! E a nossa parceira lá, que eu quero pegar o nome dela. Um abração pra ela também.
0: São 6 horas. Isso, 6 horas e 30 minutos aqui no nosso Acorda Pará. Vamos nessa, bom dia!

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0: Beleza, Lima Neto aqui no nosso Acorda para as 6 horas e 49 minutos. Muito bom dia! Oi! Conferindo a hora certa para você não perder a sua hora. Tá na hora! São 6h49, esse é o sinalzão que faz eco nesse farazão de meu Deus, não? Aqui na rede de rádio Açaí FM. 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Ok, vamos nessa. 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São 6h51 aqui no nosso Acorda Pará. Valeu, bom demais ter você conosco, né? Aqui no nosso Acorda Pará. Vamos lá, bom dia! Bom dia!
1: Oi, Tata, bom dia.
0: Bom dia.
1: Tudo bem com você?
0: Tudo bem.
1: Eu gostaria que você colocasse uma música com Amado Batista.
0: Amado Batista, tá? Sim.
1: Eu ofereço pra minha família, pra você e sua família.
0: Sim.
1: E aí pra todos os ouvintes que estão ouvindo, tá, meu querido? Um abraço. Bom
0: tá
1: dia, Alcenit Curuá.
0: Curuá, valeu. Um forte abraço e todo especial. Turma bonita, bacana de Curuá. Você, bom dia.
2: Oi, Tarô, bom dia.
0: Bom dia.
2: Jorge.
0: É. Opa!
2: Ouvindo seu programa, todo dia eu escuto seu programa, hein?
0: Nosso programa.
2: Um abraço pra você, meu amigo, tudo de bom. É, eu vi aí uma rapaz comentar sobre a Equatorial.
0: Exato, rapaz. Nós temos um problema seríssimo aqui com. Tem que pedir ordem pra falar com eles lá, tudo, sabe? É, ixi, a gente sabe realmente dos problemas, né? E quando a gente coloca, cita aqui, meu amigo, eles mandam relatório, pede direito de resposta, pede tudo, sabe? É uma ameaça do diacho, viu? Vamos
2: tem
0: lá.
2: Tem visita e até agora nada. Não vieram nem abrir o aqui opa. São Caton trazer energia pra gente ou não, né?
0: Tá
2: até
0: certo.
2: Hoje a gente tá nessa expectativa, né? Essa esperança que a gente precisa muito dessa energia aqui no Tucunaré.
0: Ah, tá.
2: E até hoje nada. Mas a gente confia, né?
0: Confia que um dia vai chegar. Né?
2: Tá certo.
0: Bom, Tário.
2: Bom
0: abraço aí,
2: meu amigo.
0: Tá bom. A gente vai repassar aqui pro pessoal, tá bom? Pode deixar que a gente repassa para eles, beleza? É isso aí. Bom dia. Bom dia.
3: Bom dia, Taru.
0: Bom dia. Tudo bom?
3: Tudo bom?
0: Melhorou
3: ótimo,
0: agora. Opa, melhorou agora.
3: Para meus filhos, para meus irmãos, para meus sobrinhos, para todas as amizades daqui de Curuá,
0: Curuá.
3: Pra
0: certo.
3: Pra Kelly Almeida lá na Praia Grande.
0: Opa!
3: E para todas as minhas colegas que estão ouvindo a rádio Açaí, tá?
0: Ah, beleza.
3: Para você também.
0: Obrigado.
3: Uma boa terça-feira a todos.
0: Pra
3: que Deus
0: nós,
3: abençoe, né? Grandemente.
0: Isso, super abençoado.
3: Quero ouvir,
0: né,
3: a música da Paula Fernandes, Pássaro de Fogo, para oferecer a todos,
0: certo,
3: e para você também, todo esse povo aí em Oriximiná, tá bom?
0: Tá bom.
3: E obrigado e até outra hora.
0: Até outra hora, valeu. É isso aí, já já, porque agora vamos lá com o Amado Batista. São 6h54.

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0: Beleza, que busca alegria, descontração no começo do seu dia, aqui no nosso Acorda Pará, beleza? Bom dia, vamos nessa, abraçando você, meu amigo motorista, obrigado pela carona, você nas peagens, né? Eita, transportando o progresso, aquele abraço, né? É, com Deus também na sua direção, aí melhorando sempre mais, né? Bom dia, mandando um alô também aos amigos nas embarcações, né? Que estão ligados com a gente também todos os dias. Valeu, muitíssimo obrigado aí pelo carinho. Vamos que vamos, nossos amigos também, aí os motoboys, né? Valeu, bom dia, a turma aí nos Ubers também, nossos amigos aí dos aplicativos, né? Aquele abraço, ok, né? Vamos que vamos agora no nosso Acorda Pará, às 7 horas e 12 minutos, sempre também no oferecimento de Majofé Home Center, a maior da região.
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0: Apresenta a mensagem do dia, que é para levantar o teu astral, né? Para mexer com você, a sua sensibilidade. Comecinho de um novo dia. Aquela nossa palavra realmente de incentivo para você, né? Todas as manhãs aqui no nosso Acorda Pará, né? Exatamente. Sabe que a gente adia, né? O abraço, adia a viagem, adia o jantar, adia aquela conversa que poderia ter mudado tudo, né? Acredita que haverá outro dia, outra oportunidade, outro momento, até que um dia não há. A casa que hoje parece pequena pode ser o lugar que você sentirá falta quando estiver longe. A voz que às vezes incomoda pode se tornar um som que você daria tudo para ouvir novamente. O abraço que hoje você recebe sem pensar pode ser exatamente aquele que um dia vai existir apenas na sua memória. Então não espere perder para aprender a valorizar. Você não precisa abandonar seus sonhos para aproveitar o presente. Nem precisa viver como se amanhã não existisse. Apenas entenda que o amanhã nunca foi uma promessa, tá? Aprenda isso. A vida não avisa quando está escrevendo seus últimos capítulos. Por isso, esteja presente, né? Diga que ama, né? Enquanto ainda pode dizer. Beije enquanto ainda, né? Pode abraçar. Faça aquela viagem. É, sente a mesa, brinque com seus filhos, ligue para seus pais, perdoe, né, o que precisa ser perdoado. Então viva momentos que mereçam ser lembrados, porque no fim ninguém leva os carros, os cargos, os números da conta ou aquilo que passou anos tentando provar aos outros. Leve as histórias e talvez a maior riqueza de uma vida não seja ter acumulado muito, mas ter vivido o suficiente para olhar para trás sem desejar ter aproveitado mais. Então, antes que o presente vire passado, antes que o abraço vire saudade, antes que tudo vire memória, aproveite. Aproveite. Antes que tudo vire memória, aproveite. A vida tem uma mania cruel de nos fazer perceber o valor das coisas somente depois que elas passam. Pense nisso.
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0: Agora 7:06.

0: Esse é o rei Roberto Carlos, o amor é mais e o amor é demais mesmo. A Helena oferecendo para sua mamãe, Dona Raimunda, pela passagem do seu aniversário, com votos de muitas felicidades, muitos, muitos anos de vida. Também a sobrinha Aline, que aniversariou ontem lá do Cristo Redentor, né? Parabéns, felicidades, muitos, muitos anos de vida para os nossos aniversariantes. Tudo de bom, agora são 7 horas e 10 minutos, está chegando já no pedaço a primeira parte do nosso
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0: Começamos falando para você que é do signo de Áries. Hoje o trabalho exige esforço, mas suas ações são recompensadas, especialmente pela manhã. Já no amor, à noite o clima melhora, aquece o seu coração. Aproveite também para cuidar da saúde e evitar excessos, viu, Ariano? Azul claro, a cor de sorte para hoje, palpites 27, 56 e 18, Ariano. Olá, taurinos! A terça traz harmonia, mas exige jogo de cintura ao lidar com as diferenças, especialmente com quem é próximo, viu? É isso, parcerias no trabalho podem fortalecer sua trajetória, enquanto as questões familiares exigem muita atenção. Olha, se você estiver interessado, aproveite para avançar no amor, tá bom? Mas vá com cautela. A cor de sorte para hoje é rosa. Palpites 20, 36 e 45 para você de touro. Olá, meus amigos geminianos, a sua energia fica em alta, então aproveite o dia para conquistar seus objetivos. No amor, há possibilidade de química na rotina ou conversas importantes com o parceiro. Mantenha o diálogo aberto para fortalecer os laços. Amarelo, a cor de sorte para hoje, palpites 19, 55 e 48, gêmeos. Cancerianos, hoje a lua no seu paraíso astral favorece o trabalho e rende elogios, viu? O dinheiro pode chegar fácil. No amor, seu charme aumenta, atraindo admiradores. Aproveite o dia com equilíbrio e leveza, mantendo a harmonia nos relacionamentos. Preto, a cor de sorte para hoje, palpites, arrisque no 33, no 40 e no 32, Câncer. Leão, você fez bonito ontem, Leão. Empatou com o Internacional lá fora, hein, Leão? Gostei, hein? Olha, hoje o dia pede cuidado com o clima em casa e possíveis desentendimentos. No amor, sua sedução fica em alta, mas esteja mais atento às suas emoções e às expectativas do parceiro. Aproveite o dia com equilíbrio. Amarelo, a cor de sorte para hoje, palpites 12, 01 e 57. Leão! Olá, virginianos! O dia começa cheio de energia e bom humor, então aproveite para fazer várias atividades. Olha, sua comunicação fica cativante pela manhã, facilitando relacionamentos. Porém, à tarde o ambiente pode ficar mais instável. À noite promete paixão e sintonia intensa no amor, com momentos de conexão. Pink, a cor de sorte para hoje, palpites 14, 31 e 42, virginianos. Daqui a pouquinho tem mais, agora são 7 horas e 13 minutos.

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0: Eita, eu já sei de cor, eu já sei de cor também, viu, Marília Mendonça?
1: Quem matar
0: do coração, Marília Mendonça, na nossa eterna Marília Mendonça. São 7 horas e 24 minutos, 6 minutinhos, voltando para as 7h30. É isso mesmo, para as 7h30. Não perca a sua hora por falta de hora. 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São 7 horas e 26 minutos. 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São 7 horas e 27 minutos, 3 minutinhos para as 7h30, aqui no nosso Acorda para. Nossa, tá cheio de alô por aqui no nosso programa. Primeiro vamos lá com o nosso amigo lá, na Loteria Cristal.
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0: 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Vamos lá, mais um alô, meu amigo. Opa!
3: Bom dia, meu amigo.
0: Bom dia.
3: Francine de Gurupá.
0: De Gurupá.
3: Todo dia está ligado na rádio, essa aí.
0: Que bom.
3: 24 horas.
0: 24 está ligado.
3: Horas. Tá certo. E também, quem está ligado é eu, o meu, né?
0: Sim.
3: O meu vizinho.
0: Carlinho,
3: perde um programa também.
0: Opa, que bacana.
3: E o senhor tem que ser Paissandu, meu amigo.
0: Tem que ser Paissandu.
3: Brincadeira, meu amigo. O senhor tem que ser Paissandu, sabe? O leão é. Na Série A, o leão vai ser rebaixado.
0: Vai ser rebaixado. Isso mesmo.
3: E também, meu amigo, só meu papoca pegou de 4x0.
0: 4x0, caiu de 4 ontem o Paissandu.
3: O Paissandu. O Paysandu também do meu amigo Carlinhos, sabe?
0: Carlinhos, é a torcida. Paysandu, meu Paysandu tem duas cores, azul e branco, cor de amores. É isso aí, um forte abraço, cara, né? É isso, eu quero o melhor pro futebol paraense, né? É isso aí. Vamos lá, trazendo a outra parte do horóscopo de hoje, vamos lá. Librianos, olha, o dia promete boas oportunidades financeiras pela manhã, mas seja cauteloso à tarde para evitar golpes, viu? Olha, o desejo de segurança emocional aumenta, então controle o ciúme e evite se iludir com contatos superficiais, tá bom? Lilás, a cor de sorte para hoje. Palpites, arrisque no 59, no 53 e no 05. Olá, você de Escorpião, minha amiga Maria Raimunda. Olha, terça-feira, com a lua em seu signo, promete energia extra e conquistas no trabalho. Mas atenção com possíveis contratempos, principalmente pela tarde, viu? Olha, fica em alta a sua sedução, atraindo novas paixões, porém é importante manter um diálogo para evitar instabilidades no amor. Aproveite o dia com bom humor, viu? Amarelo, a cor de sorte para hoje. Palpites 520925, Escorpião. Tudo de bom. Sagitário. Hoje, cuidado com a sua saúde e evite extremos e dietas não testadas. No trabalho, priorize o que está planejado e evite dispersões. Já no amor, transforme sua timidez em charme e mantenha a calma para evitar mal entendidos, tudo bem? É isso aí. Azul, a cor de sorte para hoje. Palpites 32, 41 e 59, Sagitário. Capricornianos, hoje a vida social fica em destaque, com boas chances de ampliar seu círculo de amizades e fazer sucesso nos encontros. No amor, paixões podem surgir e amizades podem evoluir para algo mais sério. Dourado, a cor de sorte para hoje. Palpites, arrisque no 12, no 37 e no 21. Ok, Capricórnio? Aquarianos, você fica em evidência e sua popularidade cresce, facilitando conexões e troca de ideias. No amor, altas expectativas e paixões podem surgir, mas cuidado com a impaciência nos momentos a dois. Mantenha o equilíbrio e aproveite o dia, viu? Verde, a cor de sorte para hoje. Palpites 22, 32 e 60. Boa sorte para você de Aquário. Peixes, novidades no trabalho trazem oportunidades de crescimento e aprendizado, mas evite assumir mais tarefas do que consegue fazer, viu? É isso mesmo. Surpresas nos contatos e a chance de conhecer alguém especial deixa o dia ainda mais promissor. Olha, né? Marrom, a cor de sorte para hoje. Palpites 19, 34 e 43. Boa sorte para você. De peixes, agora são 7 e 32 aqui no nosso Acorda Pará. Valeu, bom dia, bom demais ter a sua participação.
1: Gostaria de comprar a carteira de alguém que é do Bingão aí.
0: Opa.
1: Como é que eu posso me comprar aí pela rádio? Tem como a gente enviar pelo Pix aí?
0: Daqui a pouquinho, tá, mano? Liga, manda às 8 horas, tá bom? Às 8 horas eu vou passar aqui pro Serginho, tá bom? Ele vai te colocar, te mandar na hora, tá legal? São 7h33.

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1: Aqui é música e notícia. Ah, é isso. A gente já falou aqui sobre o acidente, né, que aconteceu em Terra Santa por ocasião da Marcha para Jesus. E dando continuidade, gente, ontem o delegado, né, ouviu o proprietário do veículo, né, quem estava dirigindo, portanto, não era o proprietário, o veículo, né, pertencia a uma outra pessoa. O dono, na verdade, é o presidente da Associação dos Ministros Evangélicos de Terra Santa. É, o proprietário é justamente um dos organizadores do evento, tá? O condutor do veículo é um frequentador da igreja, né? E ele falou que entregou a direção do veículo, né, ao causador do acidente, mas ele alegou, né, não saber que ele não teria a habilitação, né? É, disse que, segundo ele, não sabia, né? Já tinha visto ele dirigir, né, várias vezes. É, pensava que tinha habilitação. E segundo o delegado, entre as vítimas, né, os feridos, estão os filhos do próprio dono e também do motorista, né? Eles estavam levados na carroceria do veículo, mas o motorista causador está internado, né, e assim que ele tiver alta, né, assim que ele puder, né, tiver se reabilitado, ele vai ser ouvido, né, para dar realmente aí maiores esclarecimentos, tá bom? É isso aí, né? Com relação às notícias, portanto, aí desse acidente que aconteceu na cidade de Terra Santa. É, temos umas notícias aqui também, né? Aqui no nosso Acorda Pará. E na tarde de ontem, um acidente envolvendo uma Scania, numa carreta Scania no ramal do Cuamba, município de Alenquer, no perímetro da curva do Curicaca. É uma curva assim, muito fechada. O motorista possivelmente perdeu o controle do veículo, tombou, né, fora da estrada, e não houve informações, né, sobre vítimas, tá bom? Olha, uma jovem de prenome Giovana, moradora da região de Juruti Velho, também sofreu um acidente, não resistiu, veio a óbito, deixando a vila de Juruti Velho em estado aí de comoção. São 7 horas e 47 minutos aqui no nosso Acorda Pará, então vamos lá, né? Agora é com os alôs, bom dia!
3: Bom dia, Tarô, bom dia, meu amigo!
1: Bom dia! Tá
3: na hora de tomar o café com beiju!
1: Com beiju!
3: É aqui no interior, do Bolinha!
1: Nossa!
3: Estamos ligados 24 horas aí na rádio Açaí!
1: Açaí, né? Que bom!
3: Toca a música aí do Vitor e Léo! Alô aqui pro meu amigo Carimbó, que tá presente!
1: Tá, Carimbó!
3: O seu Estevo, que é meu pai!
1: Sim!
3: Tá tecendo essa malhadeira! Bom dia, Tarô!
1: Bom dia! Tá certo, rapaz. Coisa linda, maravilhosa. Esse nosso interiorzão, bom demais, né? Esse nosso interior dessa nossa Amazônia. Bom dia!
4: Bom dia, Alenquer. Bom dia, Açaí.
1: Bom dia, Tarô. Bom dia.
4: Tarô é a sua ouvinte aqui da cidade de Curuá.
1: Opa!
4: Rosanira.
1: Rosanira.
4: Eu peço a música aí. Toca aí. Coloque aí pra mim, Franquito Lopes.
1: Franquito Lopes.
4: Qualquer uma do Franquito Lopes. Eu ofereço pra minhas amigas, a dona Leia, a dona Alcemides, a dona Mimi, a dona Fátima, a dona Maria Repolho, a dona Maria do São Paulo, a dona Antônia Moraes. E a minha vizinha, a minha grande amiga aqui também, a Fabíola.
1: Fabíola!
4: Bem aqui pertinho de mim, aqui da minha casa. Um bom dia para todos vocês, aí um bom dia para minhas filhas daí de Alenquer. Essa música também vai para minhas filhas em Alenquer, aí a Isabela, Gisele e o João. E para todos os ouvintes que estão na escuta desse maravilhoso programa.
1: Obrigado.
4: O meu bom dia e que Deus abençoe grandemente todos os nossos dias.
1: Tá certo.
4: Muito obrigado.
1: Obrigado,
4: bom dia.
1: Digo eu. Muito obrigado. Programa nosso, tá bom? Apagou aqui? Não. Por que apagou? Demorou muito a atender, não é? Mas um grande abraço aí, nosso amigo Nerici, a família Borges, também que se liga conosco, né? Todos os dias, né? Aí no sítio Bela Vista também. Valeu, né? Obrigado aí pelo carinho. Bom dia!
5: Bom dia,
1: bom
5: amigo.
1: Dia.
5: Eu também tô te ouvindo.
1: Opa,
5: aqui no Camburão.
1: Camburão!
5: Um bom dia aí para todos que estão nos ouvindo.
1: Ah, tá bom demais. Muito obrigado aí pelo carinho, tá bom? É isso aí. Essa turma legal do Camburão, aquele abraço. Da turma do Ramal do Cuamba também. Assim como também nossos amigos aí no Cruzeirão, né? A turma do Mamiá também. Né? De montão com a gente também, todos os dias. É isso aí. Bom dia! Bom dia!
6: Bom dia, Taruma. Bom dia. Tua amiga, irmã.
1: Opa!
6: Eu diga. Quero que você, que a minha irmã caçula, que mora bem de frente a Maria Queiroz, ao lado do Conselho Tutelar.
1: Tutelar, tá aniversariando.
6: Hoje ela tá aniversariando.
1: Opa!
6: E é uma pessoa muito especial para mim e para a família, porque ela é uma guerreira. Tudo que filho pede, os outros pedem, ela consegue. Onde ela vai, ela consegue. Ela não tem vergonha de...
1: Certo.
6: Quando ela tá precisando de pedir.
1: Que bom, né?
6: E a gente pobre sempre precisa das pessoas que têm dinheiro. Entendeu? Você sabe que você já passou por isso.
1: É, com certeza.
6: Eu fiquei muito feliz que você ficou bom.
1: Obrigado.
6: E Deus abençoe o seu caminho. É uma pessoa muito maravilhosa no rádio.
1: Obrigado.
6: Todo dia de manhã, a primeira coisa que eu liguei o rádio para escutar seu programa.
1: Opa!
6: Coloque uma música aí para ela, Coração de Mãe, que a sua irmã Maria de Fátima oferece para ela.
1: Tá bom.
6: Bom trabalho, bom dia para você.
1: Obrigado também pela senhora aí, tá bom? Obrigado, felicidade, muitos anos de vida aí para sua, tá, irmã, né? Bom dia!
7: Obrigado, Tatá, gostei, tá? Um abraço para você.
1: Valeu, um forte abraço aí.
7: Da música.
1: Especial. Tá certo, essa turma legal aí. Curuá, rapaz, de montão, de ponta a ponta.
7: Tá, quero escutar meu signo. Eu sou do signo de gêmeo, meu coração, tá?
1: Tá certo, já até rodei, tá bom? Beleza, são 7 horas e 51 minutos, tá? Batendo pra vocês aí os números das loterias, ó. Muita gente realmente querendo aí os números das loterias. E só lembrando que aqui na ontem foi o concurso 7.094. As dezenas sorteadas 17, 24, 26... 42,80, 17, 24, 26, 42,80, acumulou ontem aqui, né? Para hoje a previsão de 12 milhões e meio de reais, hoje também tem Mega Sena, viu gente, a previsão aí é de 45 milhões de reais e a Loto Fácil vem aí, a Loto Fácil de Independência, né? A previsão é de 300 milhões de reais, tudo bem? Beleza, agradecendo aí a sua audiência, o seu carinho, a turma legal lá de Gurupá, em especial do comercial São Benedito, rapaz, a audiência lá também, né? 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Um grande abraço para todos vocês. Vem aí, portanto, Bom Dia Açaí, Sidney Barroso, na 96.3 Açaí FM Chuminá e 96.5 Açaí FM Alenquer. Lá na 104.9 tem o Elielso fazendo a festa para toda a ilha do Marajó. Ok? É isso aí. Valeu, um forte abraço, um beijo no seu coração. Tchau.

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1: 7h57.
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4: Muito bom dia pra você sintonizado aqui na rádio Pai Dégua de ouvir, Açaí FM. Bom dia, Açaí começando comigo, Sidney Barroso. Obrigado pela audiência, onde quer que você esteja sintonizado com a gente. Que o seu dia seja maravilhoso, que a sua manhã seja muito alegre e que as coisas boas aconteçam na sua vida. Hoje é terça-feira, dia 18 de agosto de 2026. E a partir de agora eu libero o nosso WhatsApp para você participar com a gente, 992-33-2001. Pode mandar tua mensagem de áudio, de texto, pode pedir a tua música, pode pedir o teu alô. Fica à vontade aí para você interagir com a gente nesta terça-feira. Você tá ouvindo aonde, hein? Tá no nosso site www.açaifm.com ou pelo nosso aplicativo. Aquele abraço para você, meu amigo internauta, você que tá no seu comércio, meu amigo empresário, você que acordou cedo, tá tomando aquele café da manhã, tá ouvindo a rádio Açaí desde manhã cedinho. Aquele abraço, obrigado pela companhia. A partir de agora, você vai curtir aqui com a gente o Bom Dia Açaí.
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4: Para fazer a tua manhã divertida, alegre, gostosa. A gente começa com Chitãozinho e Chororó, sinônimos, a primeira de hoje.

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2: 8h21 na Rádio Pai Dégua de Ouvir. Bom dia pra você. Obrigado pela sua companhia. 992-33-2001 é o nosso WhatsApp pra você interagir com a gente. Aquele abraço, obrigado. Meu amigo Francinei em Gurupá, aquele abraço pra você. Você que tá em Oristibiná, a turma também em Santarém, em Gurupá, Alenquer, Óbidos, Juruti. Obrigado pela companhia em qualquer lugar que você estiver, nas comunidades, você que está ouvindo pela internet, aquele abraço, que a sua terça-feira seja maravilhosa. Obrigado pela participação. 992-33-2001 é o nosso WhatsApp. Farmácias do Povo Trabalhador, medicamentos com preço baixo de verdade e o melhor, preço baixo todo dia. 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
2: Xande Avião, não é o lugar, é a pessoa. 8h24.

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2: 8h41, bom dia pra você que tá sintonizado aqui na rádio Açaí. Obrigado pela companhia. 992-33-2001 é o nosso WhatsApp. Aquele abraço, obrigado pela sua audiência. Toda a turma que tá na sintonia aqui da nossa programação. Aquele abraço para você que tá mandando mensagens pro nosso WhatsApp. Abraço aí para Cassiane, lá na comunidade Santa Terezinha. Aquele abraço, obrigado pela audiência, meu amigo Valdinei Freitas. Aquele abraço para toda a turma aí participando com a gente pelo nosso WhatsApp. Tem promoção da semana, Super Promo na Avenida. 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
2: 8h44, Biquíni Cavadão.
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3: Sentimento. Thiago Freitas, 90% apaixonado, cara.

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2: 92 na Açaí FM, bom dia pra você, sintonizado aqui no Bom Dia Açaí. Obrigado pela sua companhia, onde quer que você esteja, sintonizado aqui com a gente. Aquele abraço pra turma no bairro São José, a turma no Penta, a turma do Bela Vista, toda a turma em Oriximinal, obrigado pela companhia. A turma também lá nas comunidades de Jauari, Cachoeira Porteira. Você que está ouvindo a nossa programação também em Monte Carmelo, a turma em Juruti, nas comunidades Santarém, Óbidos, Gurupá. A gente agradece demais a sua participação. Você que está mandando mensagens para a gente pelo nosso WhatsApp 992-33-2001. Obrigado pela sua audiência. 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
2: Você pede, a gente toca. Bruno e Marrone, 9:03 na Açaí FM.

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1: Jonas Esticado.
2: Tarcísio do Acordeão.
3: Tamo junto, meu irmão. Parabéns.
2: Essa é a sua cara.

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3: Bom dia, Açaí, 9h22. Bom dia para você sintonizado com a gente, curtindo a nossa programação e participando pelo nosso WhatsApp 992-33-2001.
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3: Concurso da Companhia Docas do Pará abre 25 vagas, oferecendo vagas imediatas com salários que chegam a R$ 6.985. As inscrições estão abertas até o dia 24 de agosto. Novos concursos previstos no Pará. O estado tem diversas seleções em andamento ou previstas para 2026. Entre elas está o concurso da Polícia Civil do Pará, que deverá avançar ainda este ano. Agricultura familiar em Santarém. Santarém sedia uma oficina regional sobre manejo integrado do fogo na agricultura familiar, discutindo alternativas para prevenção e controle das queimadas.
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3: 9h24 na Açaí FM, os Barões da Pisadinha. Bom dia para você sintonizado aqui com a gente. Obrigado pela sua companhia.

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3: 9h41 na Açaí FM, bom dia pra você sintonizado aqui no Bom Dia Açaí. Obrigado pela companhia, onde quer que você esteja curtindo a nossa programação nesta terça-feira. Aquele abraço, 992-33-2001, esse é o nosso WhatsApp para você interagir com a gente, pode pedir música, pode pedir alô, fica à vontade aí. Você que está sintonizado, está conectado com a gente no nosso site www.açaifm.com ou então está aí no nosso aplicativo da Açaí. Aquele abraço, meu amigo internauta, 992-33-2001. De qualquer lugar que você estiver ouvindo a nossa programação, manda aí, pede aí o teu alô, manda o teu recado. Sem esquecer que você que mora de outro lugar, de outro estado, de outra localidade, de outro país, você que está ouvindo pela internet, acrescenta aí na frente o DDD 93. Turma em Santarém, abraço, meu amigo Samuel Silas. Abraço para a turma em Óbidos, Gurupá, Alenquer, meu amigo Ronaldo, a turma no Marajó, você que está em Juruti. Obrigado pela sua companhia, participa com a gente. É muito bom ter você aí do outro lado, interagindo e curtindo a nossa programação.
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3: Vitor Clay com Joyce Alani, abalo psicológico, 9h42.

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1: 9h55.
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2: 9h59 na Rádio Pai D'Égua de Ouvir. Bom dia pra você que tá ligado aqui no Bom Dia Açaí. Participa com a gente, 992-33-2001. Minha amiga dona de casa, onde você estiver ouvindo a nossa programação, aquele abraço, fazendo aquele almoço. Você que tá nesse exato momento aí no seu comércio, meu amigo empresário, aquele abraço pra você que tá na sua comunidade, meu amigo Ribeirinho, onde você estiver, é muito bom ter você com a gente, fazendo a festa aqui, participando da nossa programação.
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2: O Brasil registra o menor número de casos de malária em quase 50 anos. Segundo dados do Ministério da Saúde, mais de 33 mil pessoas já foram tratadas com tafenoquina, medicamento incorporado ao SUS para prevenir novas manifestações da doença. A Agência Nacional de Saúde Suplementar decidiu que determinadas terapias para pessoas com transtorno do espectro autista que utilizam vestes especiais não fazem parte da cobertura obrigatória dos planos de saúde. A atividade econômica brasileira recuou 0,64% em junho, segundo o IBCBR, indicador calculado pelo Banco Central. O resultado mostra perda de ritmo da economia no segundo trimestre.
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2: 10 e 1 na Açaí FM, Arthur Diniz.

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2: 10 e 18 na Açaí FM, a Rádio Pai d'Égua de Ouvir. Bom dia pra você sintonizado aqui com a gente. No Bom Dia Açaí, de 8 às 11, com as melhores músicas e a sua participação também, informação, tudo que há de melhor você tem aqui no Bom Dia Açaí. Logo mais, daqui a pouco, às 11 em ponto, tem os clássicos da Açaí pra você matar saudades com muita música do passado.
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2: Danilo e Davi, 10 e 19.

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3: 10h39 na Açaí FM, bom dia pra você.
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3: O dólar abriu esta terça-feira cotado próximo de R$ 5,22. O mercado também acompanha a alta do petróleo e os efeitos do cenário internacional sobre os investimentos. A empresa Casas Bahia entrou com pedido de recuperação judicial envolvendo dívidas de aproximadamente R$ 17,3 bilhões. As ações da companhia tiveram forte queda na bolsa. Inteligência Artificial, a OpenAI, anunciou novas operações e parcerias no Brasil. Entre os projetos estão iniciativas com o Nubank, o Instituto de Matemática Pura e Aplicada e o Hospital de Clínicas da USP.
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3: Cavaleiros do Forró e Calcinha Preta, 10h40 na Açaí FM. Bom dia pra você!

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1: 10h55.
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4: 10h59 na Açaí FM. Bom dia pra você. Tá começando os clássicos da Açaí. E a gente começa com uma música do ano de 1984. Rush to Be in Love com Dino Vanelli é a nossa primeira de hoje. Essa música foi lançada em 1984 no álbum Black Cars.

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1: 11h20 aqui na Açaí FM. Bom dia pra você. Tá rolando os clássicos da Açaí com muita música pra você matar saudades. Mas agora vou chamar o nosso repórter Açaí, Ailton Lima.
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3: Tudo bem, Cid? Um forte abraço, muito bom dia para você, bom dia para os ouvintes da Rádio Açaí FM. Nós falamos aqui no município de Juruti na manhã desta terça-feira, dia de sessão, inclusive, na Câmara Municipal de Juruti. Olha, o Simproes, que é o Sindicato dos Profissionais da Educação do município de Juruti, ele vai reunir mais uma vez, está com uma assembleia que vai acontecer na próxima sexta-feira, dia 21, lá no auditório da Escola Celina Guimarães. Na pauta, estou recebendo, inclusive, está sendo divulgado aqui pela Rádio Açaí FM, esse edital de convocação, que é a primeira pauta aqui é sobre prestação de conta, né? Primeiro ano de mandato aqui à frente da nova direção do Simproes, que tem à frente o presidente Aleilson Vidinha. E também, a segunda pauta é a organização do Dia do Professor, né? Que tem um evento realizado pelo Sindicato dos Profissionais da Educação de Juruti. Então está aqui com a gente, Aleilson, bom dia, prazer ouvir aqui na Rádio CFM, bom dia.
4: Bom dia, Ailton Lima, e bom dia a todos os ouvintes da Rádio Açaí. Que Deus possa abençoar a todos. Nós estamos convocando todos os nossos sócios, professores, para a Assembleia Geral Extraordinária, que vai tratar da prestação de contas, apresentar o que foi gasto durante esse período de julho de 2025 até junho de 2026. É um período estatutário, regimental, que precisa ser passado pela plenária, já foi analisado pelo Conselho Fiscal e para que seja submetido à apreciação, que é o processo legal e interno da instituição. Também nós vamos tratar sobre a questão do evento, que é voltado para o Dia dos Professores, que esse ano nós temos algumas demandas, mas nós queremos manter o evento, que para nós, professores, já é uma tradição. Porém, vamos conversar com a nossa categoria, algumas pessoas já nos propuseram suas ideias e vamos discutir com a plenária, porque apesar de estarmos à frente do sindicato, mas a plenária é soberana nas suas deliberações. E é assim que nós entendemos que o processo democrático deve ser fortalecido, estabelecido, principalmente na nossa categoria, que é de professores.
3: Muito bem, então, Zair. Sexta-feira, que horas é, presidente?
4: A partir das 17 horas, né? 17 horas, estamos esperando os professores para esse debate.
3: Então, aqui, muito obrigado, professor Aleilson Vidinha, que é o presidente atual do Simproes, que é o Sindicato dos Profissionais da Educação do município de Juruti. Então, essa reunião acontece, portanto, sexta-feira, aqui no auditório da Escola Zelina Guimarães, no município de Juruti. Volta com você ao estúdio, o meu amigo está ao comando aí da programação da Rádio Açaí FM, Sidney Barroso. Boa tarde, bom dia, Sidney.
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1: Bom dia, meu amigo Ailton Lima, a qualquer momento ele pode voltar com mais informações aqui na Açaí FM, no Repórter Açaí.
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1: E a gente continua com os clássicos da Açaí FM, 11h24.

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2: 11h41 aqui na Açaí FM. Você está ouvindo os clássicos da Açaí. Matando saudades com as melhores músicas do passado. Roupa Nova, Coração Pirata, para você curtir agora.

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1: 11:56.
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1: Tô na área, tô chegando com você pra comandar mais uma super edição do nosso Açaí na Veia. Muito boa tarde. Meio dia em ponto no seu rádio e a sua amiga Natália Viana já está enroteando. Muita alegria. Estou preparada pra ficar aqui com você até as 3 horas, com muita informação, com muita música boa e também com muita interatividade com você aqui pelos nossos meios de comunicação, WhatsApp, ligação, redes sociais. Então é só você vir e vir interagir aqui comigo, pedindo a sua música, mandando seu alô, pois eu terei o prazer de te atender com todo carinho, de falar o nome da sua comunidade, da região, de onde você tá ouvindo a gente. Como a gente é uma rede de rádio, né? A nossa equipe, nosso time, a gente está em todos os lugares e até mesmo pelos aplicativos, né? Você pode estar em outro lado do mundo, mas você vai poder ouvir a gente. Se você ainda não baixou nosso aplicativo, baixe agora mesmo. É só você ir na nossa loja de aplicativo do seu telefone, né? Apple Store ou Play Store, baixar lá o nosso aplicativo Rádio Açaí FM e você vai poder nos ouvir, vai poder ouvir as nossas frequências, que são sensacionais. Simbora? Aumenta o volume, vamos curtir, vamos começar, meu amor, com o pé direito a nossa programação. Alana Macedo, Covardia.
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0: Obrigada, gente.
1: Sentimento. Thiago Freitas, 90% apaixonado.

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3: Luan Santana e Léo Foguete. Luan Cine Fest.

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1: Meio-dia e 37, você acabou de ouvir o grande sucesso da banda Tribos. Ô, gringo, música Pai Dégua demais. Também teve BG, Daria Tudo, Banda Magníficos, Miúza. Ô, essa música é muito gostosa pra gente cantar no karaokê. Me diz aí, né, que legal? Pois é, ai, gente, quando tá no karaokê, é, pra mim tem que ter essa, Miúza, da Banda Magníficos. Tem que também ter Evidências, que eu sou, nossa, é a música número um global do karaokê. Até os gringos gostam de cantar ela. Então, assim, é uma música muito boa. E essas músicas maravilhosas que a gente ama cantar, ama dançar, você ouve aqui na nossa programação. Mas agora, chegando aqui o momento de mandar aquele alôzaço sensacional para os meus ouvintes que estão na sintonia, estão curtindo a nossa programação. Mandar um alôzaço para o Irineu Correia, pedindo aqui a música do Tarcísio do Acordeon. Eita, pode deixar. Com certeza irei tocar aqui para você. Também tem o meu amigo maravilhoso. Tava com saudades dele, ele tava sumido. Mas o importante, né? Quem é vivo sempre aparece, ele tá de volta. É o Gabriel Ferreira. Oi, Gabriel. Boa tarde. Dizendo, ô, Nath, até que fim te encontrei. Ah, de eu procurar por você. Qual era teu horário? Ó, tá tudo bem? Tá tudo certo? Olha, Gabriel, tá tudo maravilhoso. E tá melhor agora, porque você tá aqui comigo no nosso Açaí na Veia. Tá curtindo nossa programação. Ele que tá curtindo nossa programação desde cedinho, interagindo, mandando alô. Com certeza a gente tá te atendendo super bem. Um beijão, Gabriel, que Deus te abençoe sempre. E continue sempre pedindo aqui, interagindo na nossa programação, no nosso WhatsApp, ó. É isso aí. Perguntou da Suede, né? Muita gente dá pergunta da Suede. Mas é isso, né, gente? Um beijão a toda a turma que tá interagindo, que ama o nosso time de comunicadores. Também mandar um alôzaço para Josi Silva, do Caipuru de Fora, que tá conectado e pedindo música da Melody pra curtir na nossa programação. É isso, vem com a Mana, vem com a Nath. Eu irei te atender até as 3 horas com muito amor e com muito carinho, com interatividade e informações maravilhosas. E falando sobre curiosidades também, porque hoje, dia 18, não sei se você sabe, mas hoje é o dia do Nunca Desista. É, Natália, tem esse dia, né? Tem, meu amigo. Então, hoje é o dia pra você refletir, pensar e colocar na sua vida que é pra gente nunca desistir. Isso é um dia pra lembrar que a gente não pode desistir de nada, mesmo que esteja difícil, difícil não, desafiador, tendo problemas, mas você não pode desistir, porque, como diz a palavra, o deserto, ele é passagem, ele não é morada. Então, acredite que o melhor pode vir na sua vida, tá bom? Meio de 40 e atendendo a pedido do nosso ouvinte, Tarcísio do Acordeon, Silêncio.
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1: Por favor, não vá. Meio-dia 53, chegando para você mais uma edição do nosso Açaí News, para poder você ficar por dentro de tudo que acontece no Brasil, no mundo e principalmente aqui na nossa região. E trazendo informações do município de Óbidos, a Feira da Agricultura Familiar de Óbidos terá calendário fixo até dezembro. Então, a Feira de Agricultura Familiar terá calendário permanente até dezembro de 2026. A partir de setembro, serão realizadas duas edições por mês, sempre às quartas-feiras, na Praça José Veríssimo, no centro da cidade. A próxima edição está marcada para o dia 26 de agosto, das 7 horas da manhã às 11. Em setembro, a feira será realizada nos dias 9 e 30. Já em outubro, as datas definidas são 14 e 28. Em novembro, haverá apenas uma edição no dia 11 e em dezembro, nos dias 2 e 23 de dezembro. E a definição do calendário foi feita pela Secretaria Municipal de Desenvolvimento Rural e Abastecimento após reuniões com os agricultores que participam da feira. A medida busca garantir maior regularidade à comercialização e atender às condições de produção e logística dos produtores. E segundo o titular da CEMAB, Roberto Pinedo, as datas foram estabelecidas considerando a capacidade produtiva das famílias, a disponibilidade dos produtos e as condições de deslocamento dos agricultores que vêm de diferentes comunidades do município. E trazendo informação também regional, uma barcaça se desprende e naufraga na Baía do Marajó. Uma barcaça teria se soltado durante a tarde de segunda-feira na Baía do Marajó, próxima à região da Vila do Conde, em Barcarena, e conforme os primeiros relatos, a embarcação teria naufragado pouco tempo após se desprender. A situação foi registrada em vídeos feitos por pessoas que estavam na região e nas imagens o barco aparece bastante inclinado, com uma grande parte da estrutura já dentro d'água. E até o momento não foram confirmadas informações sobre pessoas feridas ou possíveis vítimas relacionadas ao incidente. E as causas que teriam provocado o desprendimento da barcaça e o posterior naufrágio ainda não foram esclarecidas. Também não há detalhes oficiais sobre as circunstâncias da ocorrência ou sobre uma eventual operação de resgate. Então, informação para você da nossa região, você sempre ouve e fica atualizado aqui no nosso Açaí News. E eu volto com mais uma edição a partir da 1h30 da tarde.
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1: Ai, agora me diz quem ama, viu? Fruto Sensual está no ar.

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1: 1:06.
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1: 1:18, você tá curtindo Açaí na Veia com a sua amiga Natália Viana. Muito boa tarde, muito obrigada por você estar aqui comigo. Seja muito bem-vindo ao nosso programa, você que acabou de ligar o seu rádio, acabou de se conectar ao nosso aplicativo. Ó, um beijão a você e toda a sua turma aí que tá ouvindo, a sua família, né? Turma do trabalho. Falando em trabalho, né? Mandar um alô especial para o Dorivaldo. Oi, Dori, beijão, meu amigo. Muito obrigado pela sua audiência e toda a equipe aí das lojas, tudo que tá curtindo nossa programação. Um beijaço a essa equipe incrível, maravilhosa, que recebe a gente super bem quando nós vamos na loja. Mas agora, chegando aqui em informação, hoje o Brasil acordou com uma notícia muito triste para quem é apaixonado por novela. A TV brasileira está sofrendo a perda da grande atriz, grande lenda, né? Grande lenda da dramaturgia, a Laura Cardoso, a que faleceu nesta madrugada aos 98 anos. E isso deixou todo mundo em choque, né? Deixou todo mundo surpreso. Na noite da última segunda-feira, a atriz Laura Cardoso deu sinais, né, de que não estava se sentindo bem. E quando foi na madrugada, veio a falecer em sua residência na cidade de São Paulo. A triste notícia foi confirmada nas primeiras horas desta terça-feira pelo perfil oficial da veterana nas redes sociais, espaço que é administrado pelos seus familiares. E de acordo com as informações preliminares, a artista teria passado mal pouco antes do óbito, sendo a causa tratada inicialmente como causa natural. O comunicado oficial ao público foi feito pelo bisneto da estrela, Fernando Faria, em uma publicação emocionante. Ele homenageou a bisavó e agradeceu o carinho dos fãs. E, óbvio, né, deixou todo mundo triste, surpresa, e hoje pela manhã vários artistas, cantores, atores e atrizes lamentam a sua morte e o legado que ela deixou, né, na TV brasileira. Ela que fez mais de 100 trabalhos, 60 novelas, ela que narrou, dublou vários personagens de desenhos que a gente já assistiu. Então ela deixou uma história. E o que chamou muita atenção hoje pela manhã, que os fãs buscaram, pesquisaram novamente, foi uma entrevista que a Laura Cardoso fez em 2014, onde ela revelou como ela gostaria de morrer. Eu acho que, por isso que dizia, palavras têm poder. E nessa entrevista que ocorreu em 2014 na TV Cultura, perguntaram, né, como foi, como ela gostaria, né, que ela morresse, como seria a despedida desse mundo. E durante essa entrevista, muito marcante e sincera, ela falou, né, que aí perguntou, né, como você gostaria de morrer. Ela disse, dormindo. Sabe aquela coisa? Morreu dormindo. É santo de Deus, declarou ela na época. E também nesta mesma entrevista, a Laura, ela foi incisiva ao descartar qualquer possibilidade de passar seus últimos dias ligada a máquinas em um hospital. Aí ela disse, de forma alguma eu quero viver isso, eu quero poder ficar em casa, passar meus últimos dias em casa. E também no bate-papo, esse bate-papo ele rendeu muitas reflexões, é por isso que os fãs estão resgatando sobre isso, porque traz uma reflexão muito profunda, principalmente sobre quem acredita em reencarnação. E também foi perguntado a ela, né, sobre reencarnação e o futuro da sociedade. E essa, ao ser indagada sobre onde escolheria nascer caso tivesse uma nova vida, a atriz demonstrou seu lado mais humanitário possível. Ela afirmou que buscaria voltar em um país onde tivesse justiça, igualdade e paz. E quando o entrevistador perguntou se ela tinha vontade de mudar o mundo, a resposta foi imediata e apaixonada, disse, quero. E se eu pudesse, mudaria com toda certeza. Então aí, gente, essa notícia triste, que deixou todo mundo assim, sem acreditar. Mas tem um post que tá dominando a internet que diz assim, ela não morreu assim, não deixou a gente sem nos avisar, né? Ela literalmente descansou. Acho que chega um momento que tudo tem um início, meio e fim, e o fim dela chegou para descansar na glória de Deus. Ela já fez o que poderia fazer aqui nessa terra e agora ela tá no descanso eterno. E conseguiu, né? Vamos supor assim, descansar da forma como ela queria, dormindo. Assim, dormir e foi pra glória de Deus. Então aí, informação pra você aqui que tá rolando na internet. Daqui a pouquinho eu volto com outras informações sensacionais e você do outro lado pode continuar pedindo a sua música, mandando seu alô, que eu vou ter o prazer de te atender com todo carinho aqui na minha, na sua, na nossa Rádio Açaí FM.
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1: Sucesso de Israel Novaes, não é tudo isso. Também teve Exalta Samba, Dona do Prazer, Skank, sutilmente aqui na nossa programação, no nosso Açaí na Veia, nessa tarde maravilhosa de terça-feira, dia 18 de agosto de 2026. E já aproveitando a oportunidade para desejar um feliz aniversário a todos os aniversariantes do dia, e especialmente ao meu sobrinho, meu primeiro sobrinho, gente, lindo, maravilhoso, tá grandão, completando 18 anos. Nem 17, 18 anos. Meu Deus, meu filho, Deus te abençoe com muitas conquistas, com muitas vitórias. Que esse ano, essa data, né, possa se repetir por muitos e muitos anos. Gabriel fazendo aniversário no dia de hoje. E se algum familiar seu, aquela pessoa especial da sua vida, está fazendo aniversário no dia de hoje, mande a sua mensagem pra cá, que eu vou ter o prazer de desejar aquele feliz aniversário sensacional pra ele ou para ela no dia de hoje.
2: Muitas felicidades, parabéns pra você.
1: É isso aí, sintonize na melhor, aumenta o volume, porque tá chegando agora Forrozão Tropicália.

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1: 2:08, chegando para você mais uma edição do nosso Açaí News. E trazendo uma reportagem aqui que é de extrema importância e até um alerta para você que está aí nos ouvindo do outro lado do rádio. Motociclista tem pescoço cortado por linha de papagaio em Santarém. Uma jovem sofreu um corte profundo no pescoço após ser atingida por uma linha de papagaio enquanto trafegava de motocicleta. O caso ocorreu nesta segunda-feira, dia 17, na esquina das avenidas Turiano Meira e Cristo Rei, no bairro Diamantino. Segundo informações repassadas à equipe de atendimento, a mulher estava na motocicleta quando foi surpreendida pela linha. Ela teve um corte extenso na região do pescoço e perdeu bastante sangue no local. A vítima foi atendida por uma equipe de serviço de atendimento móvel, o SAMU, e encaminhada ao Hospital Municipal de Santarém. De acordo com o enfermeiro do SAMU, Jean Cunha, apesar da profundidade do ferimento, a linha não atingiu nenhuma artéria. A equipe realizou um curativo compressivo para controlar o sangramento, que foi estancado durante o atendimento. O profissional também reforçou o alerta para os riscos de empinar pipas em áreas com grande circulação de pessoas e veículos. Ainda conforme o SAMU, a região do pescoço ela é bastante delicada e acidentes desse tipo podem causar ferimentos graves, principalmente quando envolve linhas em locais de grande movimento. Essa é uma informação muito séria, até um alerta, principalmente porque muitos jovens, né, adolescentes ali que ainda brincam de empinar pipa, né, empinar papagaio, faz aquele cerol, né, passa aquela cola com o vidro, né, quebrado. E isso é um risco grandioso para quem está trafegando nas ruas, e a maioria das crianças gostam de soltar na rua. Então você pai, você tio, analise essa brincadeira. Se ele estiver fazendo isso, proíba, não deixe ele fazer isso, porque é muito arriscado. Pessoas podem morrer devido a essa atividade, essa prática, devido passar esse produto na linha, né, do papagaio. Então é um alerta, trago esse alerta para você fiscalizar e principalmente, né, os motoristas de moto, né, ficarem mais atentos em relação a isso. Então, essa informação para você é da nossa edição da Açaí News. E eu retorno com outra edição a partir das 14h30.
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5: 2:11.
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2: Tá, Simone, vem cá. Quero ter uma palavrinha séria com você.
3: Se é pra brigar, briga em casa.

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3: 2:35, muito obrigada pela sua audiência, você acabou de ouvir o sucesso de Nando Cordel, Você Endoideceu Meu Coração, e já mando aqui um alôzaço para o Valdinei Freitas, que tá conectado, curtindo a nossa frequência, ele que tá ligado, e mandando aquele alô para toda a turma que tá curtindo a programação das comunidades planaltinas, tá certo, é isso, sintonize. Agora vamos de mais música, o som de Ian, Não Volta Pra Mim.

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2: A rádio Pai d'Égua de ouvir, agora são 2 horas e 53 minutos. Cara ouvinte, muito obrigada pela sua companhia, pela sua audiência e por me permitir estar aqui com você na sua casa, no seu trabalho. Ó, foi bom demais passar esse início de tarde aqui com você, nessa tarde incrível de terça-feira. Mas tudo que é bom dura pouco. É, chegamos ao fim de mais uma edição. Mas estou indo, amanhã retorno com todo amor e com todo carinho a você. Fazendo companhia na hora do seu almoço, na hora do seu descanso, ouvindo as melhores músicas e trazendo informação de qualidade. Fique com Deus e até amanhã.
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1: 2h57.
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2: Boa tarde.
3: Opa, cheguei, hein, bebê? Tô na área aqui, ó, pra comandar geral a nave da Açaí FM, a rádio Pai Dégua de Ouvir. E o seu programa favorito de todas as tardes está começando. Açaí Show, a baguncinha mais gostosa pra você. Hoje, dia 18 de agosto de 2026, e eu tô aqui, hein, sua amiga Tata Lobato, pra detonar tudo e te fazer companhia até as 19 horas. Com muita alegria e informação, música. Fica boa, tititiratatá com todos os babados do mundo dos famosos e a conexão mais gostosa do seu rádio. Então, pra deixar tudo mais gostosinho ainda, liberadaço o nosso WhatsApp, tô esperando essa mensagem por aqui, hein? Manda pra cá, eu quero saber por onde você tá curtindo a nossa programação. 992-33-2001, 992-33-2001.
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1: Então você gosta de rua, né? 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

0: Açaí FM, 3h24 na Paidégua de ouvir, ao som de Zeneta Cristiano. Oi, balde! E aí, amores, já foram buscar o balde de vocês hoje? Ainda não? Ah, menina, repensa, viu? Vê se vale a pena mesmo. Eu só sei que o que vale a pena é você ficar aqui interagindo comigo até as 19 horas. Eu sou a amiga da Talobato, te fazendo companhia aqui no seu programa Açaí Show. E olha só, você sabe que a gente sempre traz as melhores dicas pra vocês por aqui, né? Sempre aqui no nosso... na nossa diquinha aqui, né? Da tarde. Sempre com as melhores opções de negócios, de compras. E hoje não seria diferente. Afinal, dica boa é dica compartilhada. 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
0: 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Dica boa, dica compartilhada, mas agora é hora de música, meus amores. Então aumenta o som que tá chegando mais um sucesso pra você na voz dele, Dilcinho.
2: Tuzão, vocês chegaram aqui pra cantar uma só não tem a mínima graça, velho. Sério mesmo.
3: Só tem que ter mais.
2: Não, eu acho que pagode é assim. Posso ir?
3: Vai, meu compadre.
2: Então vou junto.

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3: Açaí FM, 5h49 na Pai Dégua de ouvir, ao som de jeito, moleque. Tudo eu acho que combina com pagode. Olha, sinceramente, eu acho que realmente tudo quando coloca no pagode, meu filho fica assim, ó, Pai Dégua. E aí a gente volta ao som de I Want It That Way, meu filho. Essa releitura ficou muito gostosa. E você sabe, se é música boa, a gente sempre toca aqui no seu programa Açaí Show. Com sua amiga da Talobata, detonando as melhores músicas pra você. Com muita alegria e informação, daqui a pouco já vamos vir aqui, ó, com todos os babados do mundo dos famosos. E eu já te garanto aqui, ó, que não são poucos. Meu filho tá daquele jeito, do jeito que a gente gosta. O nosso quadro mais fofoqueiro da tarde. É, mas por enquanto a gente vai de informação aqui, ó. Porque chegou aquela hora do nosso quadro Datas Comemorativas. É, minha gente, hoje o calendário tá daquele jeito. Tem estagiário, tem meio ambiente, solidariedade, cultura e fé. Então aumenta o volume e vem comigo pra gente conferir todas essas datas de hoje. Bora começar com o nosso giro por aqui, meus amores, meus amores. Começamos com a turma que está dando os primeiros passos na carreira. Estou falando deles, os nossos queridos bestzinhos super proativos, né não? Os estagiários. Um abraço para todos os estudantes que estão ali, ó, ralando, conciliando estudo e trabalho. A gente sabe que não é fácil. Eu tiro o chapéu realmente, aprendendo na prática e conquistando experiências para entrar no mercado de trabalho. E agora vamos falar de meio ambiente. Hoje é Dia Nacional do Campo Limpo. A data chama atenção para a importância da destinação correta, do manejo adequado das embalagens vazias de defensivos agrícolas, evitando riscos para as pessoas e para o meio ambiente. É informação importante, principalmente para quem trabalha no campo. Produtos perigosos exigem cuidado e descarte correto. E tem aquela data que fala diretamente ao coração, meus amores. Hoje é Dia Mundial da Libertação Humana. Uma oportunidade para lembrar a importância das ações humanitárias, de solidariedade, do trabalho, de voluntários que dedicam o tempo e esforço para ajudar as pessoas que estão passando por dificuldades. Às vezes, uma pequena atitude assim, nossa, pode representar uma grande diferença na vida de alguém. E aí fica aquela pergunta, né? Você já fez algum tipo de trabalho voluntário? Já ajudou alguém? Porque tem que fazer assim, né? Não é só o trabalho voluntário, é você fazer o bem sem olhar a quem e sem esperar nada em troca. E eu te garanto que é muito gratificante, tanto para quem recebe, tanto para quem faz. E o calendário continua viajando pela cultura. Hoje também é lembrado o Dia da Revolução Cultural. Uma data relacionada a movimentos de transformações culturais que marcaram diferentes sociedades ao longo da história. Porque cultura também transforma, provoca reflexão e muda a maneira como enxergamos o mundo. E fechamos a nossa data aqui, ó, de hoje. Temos o dia também de Santa Helena. Hoje, dia 18 de agosto, é dia de Santa Helena. Uma celebração da tradição católica dedicada a Santa Helena, mãe do imperador Constantino e uma figura importante da história do cristianismo. Um momento de fé e reflexão para os devotos que celebram essa data de hoje. E olha quanta coisa, né? Cabe em um só dia, meu Deus do céu. É muita informação mesmo. E a gente, é claro, se tem informação, se tem cultura, se tem tititi da tatá, tudo de melhor a gente traz aqui pra você. Não é só música boa não, viu? Mas também, ó, por falar em música boa, aumenta o som, que elas estão chegando por aqui pra dar aquela movimentada na nossa tarde de terça-feira. Viviane Batidão e Mara Pavanelli, Não Deixei de Amar.

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1: 3h58.
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1: Açaí FM 4:10 na Pai Dégua de Ouvir, ao som de Ramon no beat, te encontrei. E ainda bem que encontrei vocês também aqui, ó, ligadinhos na nossa programação da Pai Dégua de Ouvir. O nosso programa Açaí Show tá só começando por aqui, tá? Nesse dia 18 de agosto de 2026, terça-feira, ainda aquele comecinho de semana, aquela malemolência, mas nada de negatividade, viu? Aqui é só alto astral. E pra tudo ficar mais gostoso, já manda essa mensagem pra cá, que eu tô afim de mandar meu cheiro da Tatá especialmente pra você. 992-33-2001. 992-33-2001. Quero saber por onde você tá curtindo a nossa programação. Você tá em Santarém, Alterra do Chão, Aliquer, Óbidos, Curuá, Beoterra, Porto Trombeta, Juruti, Gurupá, Oriximiná, Monte Alegre, Terra Santa, tá em outro estado, tá nos interiores, tá nas embarcações, seu carro particular, carro de aplicativo, nossos amigos mototaxistas, a galera nas embarcações, nos seus comércios, no centro comercial, em qualquer lugar que você esteja, você está ligado na melhor programação. E olha só, por falar em coisa boa, conexão gostosa e tudo mais, a gente sabe que esse calorzão agora tá judiando, né não? Pelo menos por aqui tá um calor judiando. E aí, quando tá calor assim demais, a gente quer vestir o quê? Roupas leves, confortáveis e melhor ainda se esse precinho for top, aquele precinho que cabe no nosso bolso, né não? 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E ainda não acabou por aqui não, viu? Até as 19 horas tem muita coisa boa pra rolar, com muita alegria e informação. Titi da Tatá daqui a pouquinho já tá chegando também com os babados do mundo dos famosos. E eu te garanto que tá pegando fogo a internet, viu? Tá daquele jeito. Então já prepara o cafezinho que daqui a pouco eu volto com muito mais pra você.
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1: A Sony FM 434 na Paidégua de Ouvia. Só nesse feat aí, né? Com a banda Seu Desejo e Natanzinho Lima, Chumbo Trocado. Música que tá estouradaça, já caiu no gosto da galera. E você sabe, se é sucesso, a gente sempre toca aqui pra você. Agora chegou a hora do Dica Boa e Dica Compartilhada. 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E por falar em ter com quem contar, conte comigo, vai. Até 19 horas, eu sou amiga da Talobato, te faço companhia por aqui no Açaí Show, seu programa favorito de todas as tardes, a baguncinha mais gostosa, viu? Com muita alegria e informação, ti da Tatá daqui a pouquinho vai vir com tudo por aqui, contando todos os babados que estão movimentando as redes sociais. Mas por enquanto, vai mandando sua mensagem pra cá, 992-33-2001. Quero saber por onde você está curtindo a nossa programação. 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
3: Eu vim falar de amor, hein, Paquinha?

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1: Não tem jeito, meu compadre. Vambora. Ela vacilou comigo, nós estamos aí.

0: Obrigada, gente. Obrigada, obrigada mesmo.
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2: Açaí FM, 4h49 na Pai Dégua de Ouvir. Ao som de Maiara e Maraíza pra gente matar a saudade dessa música, né? Medo Bobo. Sucesso demais, e você sabe, né? Se é sucesso, a gente sempre toca aqui pra você. E agora chegou a hora da gente dar aquele giro gostosinho no nosso WhatsApp, mandar o cheiro da Tatá pra galera que tá interagindo com a gente por aqui. Se você não mandou sua mensagem ainda, manda que não dá tempo, mulher. Até as 19 horas tem muita coisa boa pra rolar. 992-33-2001. E a gente já começa a mandar o cheiro da Tatá aqui lá pra Castanhal Grande, município de Curuá. Tudo bem, galera de Curuá? Eita, hein? Tô adorando a companhia de vocês. E esse cheiro da Tatá vai especialmente pra Erivalda Batista, que tá ligadinha na nossa programação. Erivalda, tudo Pai Dégua por aí, querida? Cheiro da Tatá pra você e toda a galera lá de Castanhal Grande, município de Curuá, que estão ligadinhos aqui, ó, na nossa programação. Vou mandar também o cheiro da Tatá pra Ana Maria e pro Dengo, lá do bairro Bela Vista, em Oriximiná, que estão ligadinhos com a gente, ó. E toda a galera de Oriximiná também, ó. Ei, Ana Maria, tudo bem, lindona? Cheiro da Tatá pra você, pro Dengo, lá no Craval, e toda a galera do bairro Bela Vista, em Oriximiná, que estão ligadinhos aqui na nossa programação. Vai também o cheiro da Tatá especialmente ali, ó, pro nosso querido amigo Francinei Alves de Gurupá. Eita, galera de Gurupá, audiência total em Gurupá, tá bom? Me respeita, menino. Então vai esse cheiro da Tatá especial pro Francinei Alves, toda a galera de Gurupá que abraçam aqui, ó, a Rádio Açaí FM. Cheiro da Tatá, viu, querido? E continua ligado comigo aqui, ó, faz igual o Francinei, que desde a hora que ele acorda até a hora que ele vai dormir, meu filho, pode ter certeza que ele está ligadinho aqui na nossa programação da Pai Dégua de Ouvir. E agora também vou mandar o cheiro da Tatá lá pra Curuá, a galera de Curuá que sempre tá ligadinho com a gente, audiência total aqui no nosso programa e na nossa programação como todo aqui da Açaí FM, a Rádio Pai Dégua de Ouvir. Vai o cheiro da Tatá especialmente pra Jacirene. Ela falou que é minha ouvinte aqui de todos os dias. Adorei, viu, Jacirene? Saber disso, viu, queridona? E também pro filho dela, o Lucas. Oi, Lucas, tudo bem, meu amor? Ligadinhos aqui com a gente. Ela falou que ele é fãzaço da Manu Batidão. Então, ela pediu uma música aqui da Manu e é claro que vocês pedem e o pedido de vocês é uma ordem. Aumenta o som, viu, Jacirene e Lucas? Cheiro da Tatá pra você. E tá chegando por aqui, ó, Manu Batidão, Açaí FM 452.

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1: Açaí FM, 5 e 9 na Paidégua de ouvir ao som de Ted Smith, é, meu filho? The Door, uma música gostosinha pra embalar nossa tarde por aqui e deixar tudo mais Paidégua. E você sabe, meu amor, aqui só toca as melhores músicas na melhor programação sempre pra você. E por falar em melhores coisas, chegou a hora da nossa dica boa. Dica o quê? Exatamente, já sabe, né? Dica boa, dica compartilhada. 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Então continua ligadinho com a gente por aqui, que até as 19 horas tem muita coisa boa pra rolar. Daqui a pouco já tá vindo aquele quadro mais fofoqueiro da sua tarde. Esse é o time pra você passar aquele cafezinho gostosinho, inclusive quero, viu? Aquele cafezinho gostosinho. Daqui a pouco eu sento na mesa com você e coloco tudo na mesa pra você saber todas as fofocas, os babados do mundo dos famosos. E hoje tá pipocando, eu te garanto. Então daqui a pouquinho eu volto com muito mais pra você. Mas aumenta o som por enquanto, vai. Bora curtir música boa? Porque ele está chegando por aqui, Pericles, daquele jeitão.

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1: Açaí FM, 5h27 na Paidégua de ouvir, ao som de Felipe Araújo e com participação de Henrique Juliano, A Mala é Falsa. Essa música que parece que foi estreada ontem, né, meu filho? Que foi lançada ontem, mas não, ela já tem 10 aninhos essa música e ainda é um sucesso total. E é claro, se é música boa, a gente sempre toca aqui pra você na melhor programação. E olha só, e por falar em coisa boa, já tem o nosso aplicativo no seu celular? Ainda não? Então você tá perdendo tempo, tá? Não queria te dizer nada não, mas é isso. 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Aproveita, já segue a gente nas redes sociais também, pelo Instagram, @radioaçaí. E FM, segue a gente lá e aí você fica por dentro de tudo do que rola aqui nos nossos bastidores, tudo que acontece por aqui na Rádio Açaí FM, você fica ligadinho também no nosso Instagram, Rádio Açaí FM. Já tá lá pelo Instagram, tá de bobeira? Pega e me segue também no Instagram, pesquisa lá, ó, Tatá Lobato Locutora, que eu vou adorar ter a sua companhia. Mas agora, manda sua mensagem pra cá, vai, já grava o nosso número do WhatsApp da Paidégua de Ouvir pra você sempre estar interagindo com a gente por aqui, 992-33-2001, 992-33-2001. Já manda seu nome pra cá, com quem você tá curtindo a nossa programação, por onde você tá, se você tá em Santarém, Alequeóbido, Juruti, Gurupá, Oriximiná, Belterra, Alter do Chão, Porto Trombetas, Monte Alegre, Terra Santa, tá em outro estado também curtindo a nossa programação pelo nosso aplicativo, manda sua mensagem pra cá que eu vou adorar mandar o cheiro da Tatá pra você. E pra você que tá ouvindo pelo aplicativo e tá em outro estado, adiciona o 93 antes do nosso número e aí você consegue mandar mensagem pra cá pra Paidégua te ouvir. Então fica assim, ó, 93 992 33 2001.
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1: E olha só, por falar em música boa, eu vou mandar uma sequência que top pra você, que é aquela sequência assim, pra gente matar a saudade mesmo, daquelas que marcaram época e só aquelas pra gente dançar coladinho. Então aumenta o som, que a primeira eu já vou detonar por aqui com Água Cristalina, Meu Amor Proibido.

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0: Açaí FM 5h52 na Pai Dégua de ouvir ao som de Mari Fernandes e Grelo e Natanzinho Lima, saudade do carai. Meu filho, que música gostosa, é quase um sextou aqui na nossa terça-feira, hoje dia 18 de agosto de 2026 e a gente detonando tudo aqui na baguncinha mais gostosa da sua tarde no nosso programa Açaí Show com sua amiga Tata Lobato te fazendo companhia. E olha só, passou aquele cafezinho, meu filho? Ainda não, sério isso, agora já era. Porque chegou a hora do nosso quadro mais fofoqueiro da tarde aqui, ó. Fofoqueiro, é, meu filho. A musiquinha, né? Então chegou a hora da gente dar play aqui, ó, no Tititi da Tatá.
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0: Eita, que hoje é eita atrás de vixe, meu filho. O babado tá forte. Tem término de namoro, treta familiar, anúncio de gravidez, novidade no carnaval e uma notícia também triste, né? Que deixou todo mundo abalado, mas chegou a hora da gente fofocar e vamos conferir tudo juntinhos por aqui. Vamos começar com o término? É, meu filho, existem corações despedaçados hoje. Juliano Flores e Marina Sena colocaram um ponto final no relacionamento que começou em 2024. Juliano anunciou primeiro nas redes sociais e Marina confirmou hoje que o ciclo dos dois como casal chegou ao fim de uma forma natural. Os dois disseram que guardaram carinho pela história que viveram. A gente viu que eles tinham uma liga bem forte, aparentemente, né? Ele foi pro BBB e tudo mais, e ela toda na torcida, até nos shows levantava a galera pra poder torcer pro Juliano Flores. E eu ouvi um boato hoje na internet, o seguinte, olha, as cantoras têm que aprender que quando elas entram no relacionamento, elas não podem fazer música pra eles, porque tá dando azar. Primeiro foi a Luísa Sonza, que fez a música pro Chico, né? E não deu certo. E agora a Marina Sena, que fez uma música, né, chamada Numa Ilha, que é inspirada no Juliano Flores, também não deu certo. Enfim, meu filho, pra quem é supersticioso aí, as cantoras, ó, hashtag fica a dica, viu? Agora segura essa bomba familiar. Fiuk revelou que teria sido deserdado. A gente sabia que tinha tido uma treta, né? Eu até falei pra vocês sobre isso aqui. Mas agora ele revelou que ele foi deserdado, de fato, pelo pai Fábio Júnior. O cantor contou que já viveu um momento de recomeço financeiro e afirmou que não quer mais carregar a pressão de corresponder às expectativas por ser filho de um ator, um artista famoso, né? E o assunto, claro, explodiu na internet. Eu sei que ele tem não só a treta com o pai, mas também com a irmã, né? Com a Cléo. Tá dando o que falar essa treta familiar, mas pelo que tá aparecendo, não vai acabar por aqui não, viu? E bora de mais notícia por aqui no Tititi da Tatá. Arthur Aguiar surpreendeu os fãs ao anunciar que será pai pela terceira vez. Ele e Jenny, né, Santucci, estão esperando o segundo filho do casal. A família vai aumentar e o anúncio emocionou os seguidores. Que será que vem aí, hein? Um menininho, uma menininha, só sei que a família está aumentando, né? Bênçãos para o casal. E atenção, viu, sambistas, galera que gosta de carnaval aí também, ó. Depois da saída de Virgínia Fonseca da Grande Rio, já tem uma nova escolha, viu? Quem será? Estamos falando aparentemente dela. Há boatos de que a Anitta foi escolhida para assumir o posto de rainha de bateria da escola de carnaval em 2027. Segundo informações divulgadas nessa terça-feira, a confirmação oficial está prevista para os próximos dias. E a Anitta de volta a Sapucaí, agora como rainha, é, meu filho, ela já tá dando o que falar, né? Então, e agora, será que vai voltar? Ginga ela tem e a gente sabe. E agora, ó, pra encerrar aqui, uma notícia nada legal, assim, né? Uma notícia muito, muito triste, de fato. duas grandes perdas da televisão brasileira. A televisão brasileira está de luto por duas de suas maiores damas da dramaturgia. Laura Cardoso, uma das pioneiras da TV no Brasil, morreu na noite da segunda-feira, dia 17 de agosto, aos 98 anos em São Paulo, por causas naturais. Com mais de 7 décadas de carreira, ela deixou uma trajetória marcada por novelas, teatro e cinema, em trabalhos como Mulheres de Areia, A Viagem e A Dona do Pedaço. E hoje, terça-feira, dia 18 de agosto, veio outra notícia bem triste também. Glória Menezes morreu aos 91 anos em sua casa no Rio de Janeiro. Com mais de 60 anos de carreira, Glória foi uma das grandes estrelas da televisão, do teatro e do cinema brasileiro. Além de ter protagonizado, né, momentos históricos da dramaturgia ao lado do marido, Tarcísio Meira. Duas estrelas que se despedem, mas cujo legado jamais será esquecido. E a Globo também, né, de forma de prestar essa homenagem a elas duas, a emissora alterou a programação para exibir um especial dedicado à trajetória de Laura Cardoso, relembrando uma carreira de mais de 7 décadas. E o Tititira Tatá fica por aqui. Hoje teve Amor que Acabou, Família em Crise, Bebê Chegando e duas grandes estrelas que deixaram a história de forma inesquecível na televisão brasileira, né? Então fica ligado aqui no Açaí Show, porque amanhã tem muito mais. Tititi da Tatá.
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0: Meus amores, olha só o tanto de coisa que teve hoje de Tiratatá, né? E já que a gente falou do término de Marina Sena e Juliano Flores, e teve uma música inspirada nessa relação, então agora aqui, ó, pra vocês, Marina Sena, Numa Ilha, Açaí FM 559.

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1: 6:03.
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1: Açaí FM 6:14 na Pai Dégua de Ouvir, ao som desse remix, né, de Velha Infância, música gostosa pra embalar o nosso finalzinho de tarde, comecinho de noite, pra você que tá saindo do trabalho agora, ó, cheiro da tatá pra você, bom descanso, mas continua ligadinho aqui na nossa programação, fica mais ligadinho ainda, se você for dar aquele passeio, fazer aquela sua caminhada, dar uma volta na cidade, já aproveita e já baixa o nosso aplicativo, deixa no seu celular, que aí você, pra onde for, você leva a melhor programação do mundo com você. Pesquisa aí, ó, Açaí FM. Achou, baixou, pronto. Você tá ligado na melhor programação do mundo, que é aqui da Pai Dégua de Ouvir. Aproveita, já entra no Instagram aí, ó, e já segue a gente nas redes sociais. Pelo Instagram, @rádioaçaífm. Aproveita, já me segue por lá também, Tatá Lobato Locutora, que eu vou adorar ter você juntinho comigo. Mas, ó, não acabou ainda aqui não, viu? Até as 19 horas tem muita coisa boa pra rolar. Afinal, de segunda a sexta, das 15 às 19 horas, eu, sua amiga Tatá Lobato, te faço companhia por aqui no programa Açaí Show. Com muita música e informação, Tititi da Tatá e a conexão mais gostosa do rádio.
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2: Açaí FM, 6h31 na Paidégua de ouvir. Ao som de Calcinha Preta, Declaração de Amor. É aquela música atemporal, né? E realmente faz parte também do álbum atemporal do Calcinha Preta, pra gente matar a saudade e já curtir aqui o comecinho da nossa noite na Paidégua de ouvir, no seu programa Açaí Show com sua amiga da Talobato, até às 19 horas, te fazendo companhia. E deixa eu mandar o cheiro da Tatá aqui, ó, pra Dona Célia, pro tio Clau, na cidade de Curuá, que estão ligadinhos na nossa programação aqui da Paidégua de ouvir. E aí, Dona Célia, tudo bem, tio Clau? Ó, cheiro da Tatá pra vocês, viu? Adoro a companhia de vocês por aqui, ligadinhos na Paidégua de ouvir. Quem também tá ligadinho lá em Oriximiná é a Mirta Mota e o Neto Fini. Estou tomando aquele cafezinho reforçado com aquele misto, meu amigo. Olha, vou te contar, judiação com a locutora de vocês, né? Cheiro da Tatá pra você, viu, queridona? Mirta Mota e o Vinho, netinho de 8 aninhos. Vini, tudo bem, amorzinho? Ó, cheiro da Tatá pra você, especialmente pra você, tá bom? Fica ligadinho comigo por aqui, que eu adoro receber a mensagem de vocês, o carinho de vocês aqui na Paidégua de ouvir. Ó, manda mensagem pra cá, ainda dá tempo, viu? 992-33-2001. 992-33-2001.
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4: Açaí FM, 6h49 na Pai Dégua de Ouvir, ao som de Cart Love, esse feat com o Pablo, vai lembrar, é meu filho, música boa pra embalar aqui, ó, o finalzinho do nosso programa Açaí Show, é, queridos, está acabando, tudo que é bom dura pouco, mas amanhã tem muito mais pra você, afinal, de segunda a sexta, das 15 às 19 horas, nosso encontro marcadinho aqui no nosso programa Açaí Show, com sua amiga do Talobato pra te fazer companhia e detonar tudo aqui na nave da Açaí FM, a Rádio Pai Dégua de Ouvir. Com muita alegria e informação, Titi da Tatá, que são todos os babadinhos do mundo dos famosos e a conexão mais gostosa do seu rádio. E ó, pra finalizar, deixa eu mandar o cheiro da Tatá pra uma queridona lá de Curuá, a dona Fátima, que tá ligadinha com toda a família dela aqui na nossa programação. Eita, dona Fátima, cheiro da Tatá pra você, viu, queridona? Pra toda a sua família e toda a cidade de Curuá, que é audiência total aqui da Açaí FM, meus amores. E ó, a sua noite, eu espero sinceramente que ela seja Pai Dégua, tá bom? 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Pesquisa aí, ó, Açaí FM, e aí você leva a melhor programação do mundo pra onde você for, na palma da sua mão. Aproveita, já segue a gente também nas redes sociais, é, meus filhos. Segue a gente nas redes sociais aí pelo Instagram, arroba Rádio Açaí FM. Pesquisa aí, ó, arroba Rádio Açaí FM, que aí a gente fica cada vez mais ligadinhos. Aproveita e já me segue também, Tatá Lobato Locutora. Você vai ver na minha bio, Rádio Açaí FM, aí a gente fica cada vez mais juntinhos e mais conectados, ó. Até amanhã, se Deus quiser, viu? Que essa noite seja muito Pai Dégua e eu vou deixando as últimas pra você por aqui. Tchau, tchau, fui!
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1: E muito boa noite, está no ar o meu, seu Conexão com Deus. Com muita alegria, com muita gratidão, estamos aqui ao vivo. E nós queremos pedir mil desculpas para todos os nossos ouvintes, que ontem nós tivemos aí um grande imprevisto e nós não chegamos aqui a tempo para a gente estar ao vivo ministrando o programa Conexão com Deus. Mas hoje nós estamos aqui com muita gratidão, com muita honra, com muita fé, levando até você a poderosa palavra de Deus. E logo mais nós estaremos compartilhando uma porção da palavra de Deus com relatos e testemunhos, e também estaremos colocando as nossas preces, as nossas solicitações, os nossos pedidos no altar de Deus, crendo que Deus pode fazer aquilo que o homem não pode fazer. Para Deus tudo é possível. Você tem muitos assuntos para resolver, situações embaraçosas, seja quais forem os nós das questões, Deus pode muito fazer por você. E vamos agora adorar depois de um dia, às vezes acontece tantas coisas durante o dia, e vamos pedir agora o médico dos médicos para nos sondar agora. E vamos cantar esse louvor, adorando para o Senhor nos renovar neste momento. Vamos cantar juntos, Aline Barros, Sonda-me e Usa-me.
2: Tem despertado e tem levantado 6:59. Homens e mulheres, jovens, crianças, para serem usados. Usados pelo Senhor.
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5: E vamos aqui interagindo com os nossos ouvintes. Vai aqui uma alusão tudo especial para todos aí do Novo Israel que estão em sintonia conosco. E nós temos aqui uma ouvinte muito assídua de todos os dias. O meu nome é Hilda Souza e do meu esposo Jairson, dos meus filhos William, Stephanie, Estela e Josiel, comunidade Campo Alegre, muitíssimo obrigado, muita honra e gratidão por essa gama de audiência de todos vocês. E uma alusão aqui toda especial para todos os nossos ouvintes, comunidade Capituba, comunidade Boa Vista do Cuminã, comunidade Jauari, comunidade Jarauacá, comunidade Monte Horebe, é muitas comunidades aqui no município de Oriximiná, segundo as informações geográficas e históricas, 318 comunidades que fazem parte dessa expansão territorial que está no top 5 das maiores do mundo. E nós rogamos ao Eterno Deus que abençoe todas as comunidades da zona rural, venha abençoar a nossa belíssima cidade de Oriximiná, Juruti também, Óbidos, Terra Santa, que Deus abençoe a vida de cada um. E vamos juntos orar agora, mais uma vez, orando, cantando, nos rendendo diante de Deus. Sabe qual é o melhor lugar do mundo para você viver? Quando você decide viver em intimidade com Deus, viver para Deus. Vamos louvar juntos com Felipe Rodrigues, Melhor Lugar.
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Um alusão aqui todo especial para todos aí da comunidade Balo Alto, que Deus abençoe a vida de cada um. E alô para todos da comunidade Santíssima, a primeira comunidade aí que vai para comunidade Nova Betel, comunidade Central. Alô para o missionário Juca, para toda a sua família, muitas bênçãos e bênçãos sem medida. Um alusão mais que especial aí para o irmão Sávio, Salgado 1, Salgado 2, Salgado 3. Alô, irmão Líbia, comunidade Matapi, juntamente com seu esposo, irmão José, Deus abençoe. E vamos juntos adorar a Deus com Regi Danese. Tu és tão bom para mim, agradecendo a bondade de Deus, os atributos, as qualidades que Deus tem para cada um de nós.

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1: E breve nós vamos estar junto numa grande reunião cheia de milagres e do poder de Deus. Já vai ser neste sábado, dia 22, aí na Casa do Hosto, Comunidade Itapecuru. E você é o nosso convidado especial. Cremos, recebemos, adoramos o nosso Deus. Deus fará milagres e maravilha. E você é o nosso convidado de honra. Vai ser uma noite memorável com a poderosa presença do Espírito Santo. E alô, comunidade fazendinha, que Deus abençoe a vida de cada um. Um alôzão para todos os moradores que reside aí. Muitas bênçãos e muitas copiosas bênçãos dos altos céus. Sabe aquele momento que você entende que o nosso Deus é um Deus acolhedor? Romanos 2:11, a palavra do Senhor afirma: para com Deus não há acepção de pessoas. Deus é de todos e para todos. E vamos louvar junto, mas eu te amo, Eliane Fernandes.
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0: Deus Todo-Poderoso, Criador dos céus e da terra, é muito bom te conhecer, Deus. Não existe nada melhor do que ser liberto. Não existe nada melhor do que viver na tua presença. Não existe nada melhor do que entender os teus propósitos e viver os teus propósitos todos os dias. Senhor, alcança aqueles desesperançados. Alcança aqueles que estão vivendo à margem da sociedade. Alcança com graça. Alcança com o teu amor. E usa a pessoa como instrumentos de justiça. Instrumentos, Pai, que transmitem paz e amor para alcançar aqueles que estão vivendo na sarjeta. E nesta noite, Senhor, nós cremos e agradecemos. Estende tuas mãos agora. Vai visitando cada lar, Pai. Visita agora lares onde há brigas, discórdia. Derrama a tua paz. Derrama, Senhor, o teu amor. Onde há frieza e grandes indiferenças, que haja um grande aquecimento pela presença do teu Espírito Santo. Queremos compartilhar esse texto tão familiar de todos nós, Romanos 5, versículo 20, Romanos 5, versículo 20, essa parte tão grandiosa, que diz assim: onde abundou o pecado, superabundou a graça. Um jovem estava preso e ele cometeu alguns crimes. E lá na prisão, ele teve uma experiência transformadora com Deus. Pastor Teixeira, o que é uma experiência radical? O que é uma experiência transformadora? O que é um encontro verdadeiro com Deus? O dependente químico, quando tem um encontro verdadeiro com Deus, nunca mais ele volta para a dependência química. O homem infiel à sua esposa, quando ele tem esse encontro com Deus, nunca mais ele é infiel. Aquele que tem tantos vícios aprisionando, mas a partir do momento que ele tem esse encontro verdadeiro, ele vai viver a maior liberdade. É a liberdade espiritual. João 8,32, e conhecereis a verdade, e a verdade vos libertará. E João 8,36, se pois o Filho vos libertar, verdadeiramente sereis livres. E quando a gente lê Mateus capítulo 4, a palavra do Senhor nos afirma: é o nosso alimento, é a nossa libertação, é a nossa arma que nos faz vencedores. E aquele jovem, ele teve essa experiência. E ele cantava bem alto, altas horas da madrugada, incomodando os seus colegas de sala. Ele dava tanta aleluia. Ele leu a palavra de Deus várias vezes. O tempo que ele não teve de ler, porque ele vivia noites e noites se drogando, noites e noites cometendo crimes e erros. Mas quando ele chegou lá, ele começou a questionar consigo mesmo: o que eu estou fazendo aqui? Eu estou devendo à justiça. Eu não tenho chaves para sair daqui. Eu não tenho dinheiro para sair daqui. E ele começou a ler a palavra. Ele começou a ler a palavra. Mateus capítulo 5. Mateus capítulo 6. Mateus capítulo 7. Começou a ler a palavra. Deuteronômio 6. Êxodo capítulo 20. Salmos 23. Salmos 91, Salmos 46, Salmos 1. Começou a ler o livro de Jó, começou a ler Atos capítulo 16, Quando Paulo estava preso, começou a ler Atos capítulo 12. E pensa numa pessoa que naquela cela cheia de tristeza e de questionamentos e de pessoas que esperam chegar o dia e a noite não são produtivas dentro de uma cela, produzindo com o seu corpo. Mas muitos, quando têm um encontro com Deus, desfruta a maior liberdade. Não é a liberdade física. Ah, eu vou aqui dirigindo a minha moto, eu estou no meu barco. Ah, eu estou no meu carro conduzindo, eu vou para onde eu quero. A maior liberdade, ela é mental, a maior visão. E aquele jovem começou a pensar. Aquele jovem começou a buscar a Deus. E ele falou: Deus, eu vou testemunhar. Eu vou ser extravagante quando eu sair daqui. Eu serei extravagante nas igrejas. E ele recebeu alvará de soltura. Uma causa que poderia ser impossível. Um julgamento de 25 anos de prisão. Mas algo aconteceu que ele não cumpriu nem a metade da pena. E o que é isso? Ele relata: a mão de Deus. Deus, ele age quando buscamos. Deus, ele age quando colocamos os nossos pedidos com fé, com gratidão, com confiança. Ele faz o improvável ser provável. Ele faz o amaldiçoado ser bênção. Ele faz o analfabeto ser doutor de fato e de direito. É assim que Deus age. E ele conta quando ele chegou na igreja. E cultos, reuniões, ele estava todos os dias na igreja. E ele dava tanto, aleluia, aleluia, louvado seja Deus. Os irmãos, as irmãs cantando, e ele ficava em pé, e de mãos levantadas em um sinal de rendição. Era o irmão maluco da igreja, o irmão doido na igreja do Senhor. Aí chegou um pregador renomeado, foi pregar, e ele percebeu que aquele irmão não parava. E ele decidiu no outro dia visitá-lo. E chegando naquela casa, ele compartilhou toda a sua história. Ele falou: quando eu vivia no mundo, eu era intenso. Eu arrastava pessoas para usar drogas. Eu tinha o poder de persuadir. Eu era um líder nato. Eu convencia crianças de 9, 10 anos, adolescentes, que às vezes era maltratado em casa. O pai não o amava, rotulava de burro. Você nasceu para fazer a gente sofrer. E eu chegava com aqueles adolescentes e jovens e eu dizia: tu és um campeão. Eu abraçava, aqui você tem valor. E eu era usado como instrumento de Satanás para matar sonhos, para matar história, para levar para o mundo do crime. Então a minha vida era atolada no pecado, onde abundou o pecado. Eu tinha uma vida abundante em tudo que eu fazia, muito intenso. Ah, mas quando eu conheci naquela prisão, tudo que era, tudo que abundou o pecado, superabundou o amor, superabundou a fé, superabundou a graça, superabundou os frutos do Espírito. E hoje, eu sou muito constante. Hoje eu sou muito intenso para pregar, para louvar. Os favores divinos derramou sobre mim, onde abundou o pecado, superabundou a graça e muita abundância de Deus na vida, você não fica parado. Você se torna mais produtivo. O Senhor está falando com você. O teu filho vai ser abundante do amor, da fé, da graça de Deus. É, o final que Deus tem para você é melhor. O final que Deus tem para você é grande, é estupendo. Creia, agradece ao Senhor agora. Senhor, nós agradecemos agora que vidas estão libertas. Senhor, nós queremos ter uma experiência transformadora contigo. Vai transformando esposa em um novo esposo. Vai transformando esposa em uma nova esposa. Vai transformando filhos agora. Vai transformando empresa, colaboradores, famílias inteiras. Pai, nós queremos uma geração de adoradores. Uma geração forte, Pai. Adorando, vivendo os valores do teu reino. Todos os dias nós fazemos um concerto, nós queremos entregar tudo que temos em tuas mãos, entregamos as nossas vidas, grandioso Deus e Pai, nesse momento. Só gratidão a ti pelos milagres que estão sendo realizados na área da saúde, na área financeira, na saúde mental, Senhor, na saúde física, na saúde espiritual, seja quais forem as áreas, sinta o agir de Deus agora. E chegamos ao final de mais um Conexão com Deus, agradecendo a sua incrível audiência. Muitíssimo obrigado, em nome de Jesus.
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1: Oba, e aí, turma, beleza? Ótima terça-feira a todos. Já está no ar com o Jonatas Gonçalves, o seu programa predileto de todos os dias. Vamos conferir a partir de agora duas horas dos grandes sucessos pop rock mais tocados em todo o Brasil. Aumente o volume!

Bloco do Zona Livre com Shakira e Diesel, Louca, Jota Quest com Natsu, Rectal, Rihanna, Riha, Vivinha, Adele, Hello e Dil Rafa, Anjos pra quem tem fé. Na sequência tem Skank, Esquecimento.

0: Metade do Zona Livre Cana Pop com I Love It, Sayo, World of Nation, Britney Spears com Ulala, Jennifer Lopez, I Am To You e GNX Zero pra ser feliz. Na sequência, no quarto bloco, tem Zed com Stay the Night.
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0: do bloco do Zona Livre com Frejá, Dois Lados, Fit Harmony com My and My Girls, Adele com Send My Lover to All Any Lover, Mr. Probes, Waves e de Ludmilla, 24 horas por dia. Na sequência, no último bloco, tem Jaikana Pop, I Love It.
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Último bloco do Zona Livre, Lady Gaga com Vinas, Coldplay a Sky Full of Stars, Alci Mahone com Lady e Jay Cana Pop com I Love It. Obrigado pelo carinho, pela sintonia, super beijo pra você. A gente se encontra amanhã, quarta-feira, meio da semana, com mais uma edição do Parada de Sucesso. Um grande beijo e até amanhã. Fui!

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0: 8h59.
1: Está no ar a Voz do Brasil. As notícias do governo federal que movimentaram o país no dia de hoje.
2: Olá, boa noite.
3: Boa noite para você que nos acompanha em todo o país.
2: Terça-feira, 18 de agosto de 2026.
3: Vamos aos destaques do dia.
2: Atualização da lei seca.
3: Nova regulamentação prevê o uso de equipamentos para identificar outras substâncias além do álcool.
2: Após acidente, em caso de morte, será obrigatória a realização de exame para detectar álcool ou drogas ilícitas.
3: Atendimento a mulher.
2: Busca de informações sobre direitos e proteção lideram chamadas ao Ligue 180. Graziela Mendonça.
4: A violência psicológica respondeu por 35% das mais de 98 mil denúncias recebidas pelo canal nesta primeira metade do ano.
3: Anvisa aprova duas novas canetas para tratamento de diabetes.
2: Os dispositivos possuem como princípio ativo a semaglutida, obtida por via sintética.
3: Em entrevista, a diretora da agência da agência, Daniela Marreco, destaca a importância da aprovação desses medicamentos.
5: Consideramos, sim, bastante perigoso e, em termos de segurança, para o paciente utilizar produtos que não estão regularizados pode, sim, trazer um risco à saúde das pessoas.
2: Hoje, na apresentação da Voz do Brasil, Luciana Vasconcelos e Luciano Seixas.
3: E acompanhe a gente ao vivo. Acesse radiogov.abc.com.br ou o canal Gov na sua TV aberta.
2: O Conselho Nacional de Trânsito atualizou procedimentos de fiscalização da Lei Seca, que estabelece regras para coibir a condução de veículos sob influência de álcool.
3: As novas medidas entram em vigor após publicação no Diário Oficial da União.
2: E quem tem todos os detalhes das atualizações é a repórter Luana Karen, que conversa com a gente ao vivo. Boa noite, Luana.
6: Boa noite, Luciano e Luciana. Boa noite aos ouvintes da Voz do Brasil. O novo regulamento passa a prever três formas principais de verificação durante fiscalizações: teste com bafômetro, teste em equipamento específico que indica outras substâncias psicoativas, como drogas ilícitas, e constatação de sinais de alteração psicomotora do motorista por agentes de trânsito. Continuam sendo admitidas imagens, vídeos e outros meios de prova aceitos legalmente. A partir da resolução, fica instituída uma fase de triagem nas operações. Nesta etapa, poderá ser utilizado pré-teste ou teste passivo de alcoolemia. O resultado dessa primeira fase não poderá isoladamente gerar autuação ou caracterizar a condução sob influência de álcool. Nesses casos, será necessária a continuidade das avaliações previstas.